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Acabamos de curtir por aqui, Bruno e Marrone, 4 fases, 20 horas e 8 minutos. Boa noite a todos de Radinho Ligado, curtindo a programação. 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Quem tá por aqui curtindo a programação, pedindo música boa, minha amiga Angra Pereira, tá pedindo moda bruta, né, Angra? Um grande beijo para você, obrigado pela sintonia. Bora curtir então, Zezé Di Camargo e Luciano, Quem Sou Eu Sem Ela?

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2: Hora certa, 20 horas e 16 minutos. Boa noite.
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0: Marto Grosso e Matias na programação Ponto de Chegada, 20 horas e 24 minutinhos, vai presentear a pessoa que você ama, ou aproveitar agora Dia das Crianças, dá uma passadinha lá na Eletrocasa e 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Quem tá por aqui participando com a Cris? A minha amiga Odélia Rita. Oi, gata, boa noite. Tudo bem com você?
1: Boa noite, gatão. Está tudo bem?
0: Tudo
1: está
0: jóia, graças a Deus.
1: Graças a Deus. Só calor, calor demais. Ô, minha linda.
0: Oi, calor nisso.
1: Eu falei isso para o meu esposo, Antônio, para o meu grande filho John, Rafael, para o meu netinho Gustavo e meu primo Carlos. Tchau, obrigado. Toca aí. Pode ser toalha branca mesmo.
0: Deixa comigo, gatona, um grande beijo pra você. Obrigado, viu, Odélia? Falando nisso, obrigado pelo convite aí do finalzão de semana do aniversário. Porém, a Cris já tinha um outro combinado no aniversário lá no Corgo da Onça, do meu amigo Nivaldo. E marido da minha amiga, né? Da Maria. Dona Maria, que eu sempre mando alôzinho aqui do Corgo da Onça. Um beijo, Dona Maria. Um beijo, senhor Nivaldo. Muito obrigado pela recepção. Obrigado pelo carinho. Obrigado pelo convite. Um grande beijo, então, pra toda a galerinha do Córrego da Onça. Córrego da Onça, né? Do Córrego da Onça, curtindo a programação. Alôzinho também pro pessoal da Máquina Queimada. Pessoal ali do assentamento Barra do Marco. Pessoal do assentamento Nossa Terra, Nossa Gente. Esse final de semana também eu dei uma passadinha por lá na Nossa Terra, Nossa Gente. Um grande abraço a todos vocês. Obrigado pela sintonia. Bora curtir! Gine Geno, Toalha Branca. Boa noite.

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0: Acabamos de curtir por aqui na programação Gilberto e Gilmar, capa de revista. Boa noite a todos de Radinho Ligado. Para você que está no sítio, na chácara, na fazenda, sintonizando, sejam todos bem-vindos. Alôzinho especial para todos os caminhoneiros passando pela nossa cidade maravilhosa de Pontes Lacerda, dando aquela carona para Cris. Obrigado pela carona. Tem caminhoneiro no pátio do posto fazendo a sua janta, curtindo a Cris. Aquele abraço. Um abraço especial também para minha xará, Cris. Tá curtindo a programação também de Radinho Ligado. Um beijo para você, Cris. Meu amigo Dionis Rafael. Tudo bem com você, Dionis? Boa noite. Fala comigo.
1: Oi, Cris. Boa noite, boa noite.
0: Aí, boa noite, tá? Bem-vindo.
1: Tudo bem com você?
0: Tudo jóia, graças a Deus.
1: Tá tudo bem, só muito calor. Calor demais. Ontem, hoje foi muito calor, né? Toca a música para nós, com o Daniel, para ser feliz, tá? Preço da minha mãe, Dona Adélia, meu pai, São Antônio, para todos que estão vindo, especial para você, tá? Que Deus abençoe você, tenha uma ótima noite, um bom descanso, fica com Deus.
0: Ótima noite para você também, Jones. Obrigado pela sintonia, obrigado pelo carinho da audiência. Bora curtir então, Daniel, para ser feliz. Boa noite.

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você. Ícaro e Gilmar com participação de Panda, Humberto e Ronaldo. 12 horas pra você acreditar. 20 horas e 53 minutos. Boa noite a todos de Radinho Ligado. Desejo a todos vocês uma ótima noite, um bom descanso. Fiquem todos com Deus. Volto amanhã às 19 horas com muita música aqui no DNA da Conte. E atendendo aqui o último pedido da noite é do Gustavo Manzano. Boa noite, toca pra mim Mil Corações com Gian Giovanni. É linda demais essa música. Obrigado pelo seu pedido, tá, Gustavo? Um grande beijo a todos vocês, gente. Fiquem com Deus e até amanhã, se Deus permitir. Fiquem agora com Gian Giovanni, Mil Corações. E na sequência, Rio Negro e Solimões, só lembranças.

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0: Está no ar a Voz do Brasil. As notícias do governo federal que movimentaram o país no dia de hoje.
1: Olá, boa noite.
2: Boa noite para você que nos acompanha em todo o país.
1: Segunda-feira, 28 de setembro de 2026.
2: Vamos aos destaques do dia.
1: Mais de 500 sites de apostas irregulares são retirados do ar no Brasil.
2: E após proibição das bets, quem tem dinheiro nas plataformas poderá pegar o valor de volta.
1: Cidadão será notificado sobre prazos e procedimentos para devolução dos recursos. Luciana Colares de Holanda.
3: A partir de terça-feira, dia 6, os sites e aplicativos de apostas saem do ar.
2: Mercado de combustíveis tem regras mais rígidas contra aumentos abusivos.
1: E portaria prorroga a subvenção ao óleo diesel em meio à alta do petróleo. Gabriela Noronha.
4: Em outra frente, a ANP determinou multas que somam mais de 700 milhões a distribuidoras de combustíveis por elevação abusiva de preços.
2: Futebol feminino ganha marco legal para a profissionalização da modalidade.
1: Lei também prevê proteção à maternidade e combate à discriminação e à violência. Thaís de Araújo.
5: A lei do futebol feminino estabelece diretrizes nacionais para o desenvolvimento do esporte. Entre as medidas está a redução gradual do número de atletas não profissionais nas competições oficiais.
2: Hoje, na apresentação da Voz do Brasil, eu, Mariana Jungmann e Luciano Seixas.
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2: Quem tem dinheiro em casas de apostas vai receber informações do governo federal sobre como e quando pedir a devolução dos valores.
1: Os avisos serão enviados pela caixa postal do gov.br e também pelo WhatsApp para orientar os usuários sobre os procedimentos e os prazos.
2: Pelas novas regras, os valores devem ser devolvidos diretamente pelas casas de apostas até 5 de outubro. Em alguns casos, a restituição será feita por instituições financeiras, com prazo até 14 de outubro.
3: As empresas têm até o dia 5 de outubro, próxima segunda-feira, para retirar as propagandas do ar, inclusive de patrocínios. Dia 5, também, às 11h59 da noite, é o prazo para retirada voluntária dos valores pelos apostadores. A partir de terça-feira, dia 6, os sites e aplicativos de apostas saem do ar. Entre os dias 7 e 8 de outubro, as bets devem informar as instituições financeiras os saldos remanescentes, discriminados por CPF. E de 9 a 14 de outubro, finaliza o prazo para devolução dos saldos aos apostadores pelos bancos. A partir do dia 14, se houve qualquer obstáculo para devolução dos valores, os saldos serão repassados à Caixa Econômica Federal, que receberá os recursos e vai providenciar a devolução aos apostadores. Luciana Colares de Holanda, para a Voz do Brasil.
1: E também está sendo feita a operação contra as bets que não eram regularizadas, as ilegais.
2: Já foram retirados do ar 506 sites suspeitos de oferecer apostas de forma irregular no Brasil.
1: A ação foi feita pelos Ministérios da Justiça e Segurança Pública e da Fazenda, que monitoram plataformas sem autorização para funcionar no país.
2: Levantamento também identificou 43 canais e grupos ativos no Telegram relacionados à divulgação de apostas e jogos de cassino online. Juntos, eles ultrapassam os 202 mil integrantes.
1: A iniciativa faz parte de um trabalho para interromper o acesso a plataformas que operem sem autorização e impedir que novos endereços sejam usados para oferecer apostas ao público brasileiro.
2: Uma questão de saúde mental.
1: Assim, o governo federal definiu a onda de vício em apostas online, as bets, que foram proibidas na semana passada em todo o país.
2: Transtornos e até mesmo casos de suicídio entre os jogadores tornaram o problema mais que uma questão financeira, segundo o Ministério da Saúde.
1: Mesmo com a proibição, o SUS segue oferecendo atendimento para os afetados.
6: Em 2022, o homem, que vamos chamar de Reinaldo, foi apresentado a uma plataforma de apostas de times de futebol. Ele gostou do que, até então, considerava uma brincadeira inofensiva. Mas, aos poucos, Reinaldo foi se afundando nas apostas online. Chegou ao ponto de comprometer a renda da casa e pegar empréstimos para tentar cobrir os rombos causados pelas bets.
7: Eu cheguei a pegar um empréstimo no banco de 7 mil reais, botei uma banca e no outro dia eu já tinha perdido os mesmos 7 mil reais. E eu fiz isso não foi uma vez, foram em outras vezes também.
6: Após 4 anos de vício, Reinaldo teve um princípio de infarto e entendeu que era hora de procurar ajuda.
7: Nesse dia eu tive uma virada de chave, assim, no sentido de que eu pensei, ou eu paro ou eu acabo com a minha vida.
6: Entre maio e junho, 50 milhões de brasileiros apostavam em bets, segundo pesquisa da Confederação Nacional de Dirigentes Lojistas e do Serviço de Proteção ao Crédito. De acordo com o estudo, que considerou apenas as capitais, 43% dos apostadores já deixaram de pagar contas essenciais, como água e luz, ou abriram mão de lazer por conta dos jogos. Merula Borges, especialista em finanças da Confederação, diz que o vício não prejudica apenas os apostadores, mas a própria economia do país.
8: Ultimamente, só os custos negativos de saúde e no comércio ficam no Brasil, enquanto a maior parte do lucro acaba indo para fora, com empresas que estão instaladas fora, que não geram emprego.
6: Os efeitos colaterais das bets extrapolam as finanças. Um dos principais motivos para a proibição dos jogos no Brasil, segundo o governo federal, é que o vício se tornou um problema de saúde pública. Quadros como ansiedade, depressão, alterações no sono e no humor são associados ao transtorno do jogo. Segundo a OMS, a Organização Mundial de Saúde, o risco de morte por suicídio é 15 vezes maior entre pessoas que estão nessa condição. Entre 2018 e 2025, os atendimentos no SUS ligados a jogo e problemas com apostas cresceram 140%. O ministro da Saúde, Alexandre Padilha, lembra que as pessoas afetadas podem recorrer ao SUS para buscar ajuda.
9: A gente oferece hoje já teleatendimento para as pessoas que, por vergonha, por estigma ou por dificuldade de acesso, não procuram uma unidade de saúde presencial, então elas podem acessar, vão continuar acessando através do Meu SUS Digital. Vamos continuar oferecendo os atendimentos presenciais.
6: Desde que entrou no ar, em dezembro de 2025, a plataforma de autoexclusão do governo federal registrou o pedido de bloqueio do CPF em sites de bets de mais de 1 milhão e 300 mil pessoas. 51% dessas pessoas declararam relação direta com a saúde como motivo para a autoexclusão. Reportagem Luana Karen.
2: Está em vigor uma nova etapa do programa de renegociação de dívidas do governo.
1: Nas fases anteriores, a União dava uma garantia aos bancos para que eles dessem descontos. Agora o governo vai adquirir a carteira de débitos.
2: Os descontos devem começar a ser repassados aos devedores a partir de fevereiro de 2027. Entenda como vai funcionar com Pablo Mundim.
10: Uma nova etapa do programa de renegociação de dívidas, o Desenrola, prevê a compra pelo governo federal de carteiras de dívidas de pessoas físicas. A medida provisória estabelece descontos de, no mínimo, 90% para dívidas de até 10 mil reais. O ministro do Planejamento e Orçamento, Bruno Moretti, explica quais dívidas poderão ser incluídas no programa.
11: As dívidas em atraso de um período de 2 a 4 anos e meio, mais ou menos, porque a partir de 5 anos essas dívidas prescrevem.
10: Na prática, bancos e demais credores poderão oferecer suas carteiras de dívidas em leilões. Será selecionada a instituição que oferece o maior desconto. Depois da compra, o consumidor poderá quitar o saldo restante à vista ou parcelar a dívida. Os juros e as demais condições de pagamento ainda serão definidos pelo Conselho Monetário Nacional. A economista e professora da FGV, Carla Beni, fala sobre a diferença dessa medida para outros programas de renegociação.
12: A mudança desse modelo é que o cidadão vai dever para o Tesouro Nacional. Então, o Tesouro que vai fazer toda a negociação com o banco e vai comprar os lotes pelo maior desconto possível.
10: A economista da FGV, Carla Beni, também orienta os consumidores sobre os cuidados para evitar um novo endividamento.
12: O importante é que a pessoa já comece a fazer uma programação, já vai tentando já juntar algum valor. Numa situação ideal, ela quitaria essa dívida à vista. vista para não continuar com outra dívida. Mas se ela precisar parcelar, é importante que essa parcela caiba no orçamento para que ela não se frustre novamente.
10: O cronograma prevê o chamamento dos credores em novembro, a apresentação das propostas em dezembro e a homologação em janeiro. A previsão é que os contratos sejam assinados e os descontos comecem a ser repassados aos devedores em fevereiro de 2027. Para acompanhar as próximas etapas e saber como participar, o consumidor deverá consultar os canais oficiais do programa, que ainda serão divulgados. Reportagem Pablo Mundim.
1: O Setembro Verde chama a atenção para a importância da doação de órgãos.
2: E nós conversamos com a coordenadora-geral do Sistema Nacional de Transplantes do Ministério da Saúde, Patrícia Freire, sobre a logística, as regras e as diferenças que esse gesto pode fazer para salvar vidas e dar uma nova chance a quem espera por um transplante. Acompanhe. Doutora Patrícia, bem-vinda à Voz do Brasil, um prazer ter a senhora conosco aqui. Vamos começar então essa conversa com uma dúvida que é muito comum, né? Qualquer pessoa pode ser doadora de órgãos e tecidos?
13: Sim, qualquer pessoa, primeiramente obrigada, Mariana, pelo convite. Aqui no mês da doação é muito importante a gente falar sobre isso, né? Setembro é dedicado à doação, ao incentivo à doação de órgãos e tecidos, né? Então a resposta é sim. Qualquer pessoa saudável que não tenha doenças transmissíveis pode ser doadora de órgãos e tecidos, né? Para ser doador de órgãos após a morte, é preciso estar em morte encefálica. E para ser doador de tecidos, o coração já pode ter parado e é possível doar alguns tipos de tecidos.
2: Agora, existe idade mínima para essa doação ou idade máxima?
13: Idade máxima não tem. Idade mínima, sim, para aqueles pacientes que estão em morte encefálica, porque a morte encefálica, que é a morte cerebral, né, ela só pode ser diagnosticada a partir de 7 dias de vida. Então, a idade mínima, é claro, tem que ser a partir de 7 vidas, mas a partir de 7 dias de vida é possível doar órgãos para transplante. Idade máxima não tem. Vai depender, é claro, da performance da pessoa, né? Hoje em dia, um idoso, por exemplo, de 70 anos, né? Existem pessoas com 70 anos que são atletas, que estão muito bem de saúde, então isso não impede a doação de órgãos. Então não existe idade máxima, existe a condição da pessoa naquela idade. Se ela estiver bem, saudável, sem doenças transmissíveis, não há impedimento. Só pela idade, a idade isoladamente não impede a doação de órgãos.
2: E aí, no caso, uma criança doa para outras crianças, idoso necessariamente vai doar para outro idoso? Tem essa relação?
13: Depende. Na verdade, o regulamento técnico do Sistema Nacional de Transplantes, ele prioriza que doadores abaixo de 18 anos, órgãos de doadores que tenham de 18 anos ou menos, vão primeiro para receptores também com abaixo de 18 anos. Mas isso varia um pouco, assim, por exemplo, porque nós podemos ter uma criança de 13 anos que seja muito grande, tenha, por exemplo, um coração já grande, né? Nós temos adolescentes aí de 13, 12 anos que tem 1,90m, né? Porte físico de adulto. Então, o coração desse adolescente provavelmente não vai caber numa criancinha de 1 ano que está precisando de um coração para transplante. Então, a gente faz essa relação antropométrica também, né? Mas a priori, órgãos de doadores infantis vão primeiro para receptores infantis. Se não tiver nenhum receptor dessa faixa etária compatível, aí ele vai para doação de órgãos para adultos normalmente. Mas a gente procura fazer essa compatibilidade antropométrica.
2: Agora, a senhora mencionou, né, a doação em casos de morte encefálica. A gente tem doação também de pessoas em vida, porque eu acho que a maioria das pessoas, quando pensa em doação de órgãos, já pensa em situação de morte. Né? Mas a gente tem doação em vida também. A senhora pode falar um pouquinho pra gente dos dois casos, assim, quando que se trata de doação pós-morte, quando que é possível fazer doação em vida ainda?
13: Sim, a doação pós-morte, ela é prevista em lei, né? E ela ocorre numa situação que a gente chama de morte encefálica, que é quando a perda da função total das funções do cérebro, né? A gente sabe que todo o nosso organismo é comandado pelo nosso cérebro, então quando ele para de funcionar, isso é a morte de fato do indivíduo. E é na morte encefálica que é possível se doar coração, rins, fígado, pâncreas, intestino e tecidos também. É possível doar córneas, é possível doar pele, ligamentos, ossos, tendões, enfim. Mas na doação inter vivos, a gente só pode doar órgãos duplos ou órgãos que se regeneram, né? Então, em vivo, na doação em vivos, a gente pode doar um dos rins, parte do fígado e pode doar medula óssea. Esse é o tipo de doação em vida que pode acontecer.
2: Muito bem. Agora, doutora, uma única pessoa pode doar mais de um órgão, mais de um tecido?
13: Com certeza. Um único doador falecido, por exemplo, ele pode doar até 7, 8 órgãos e também pode doar todos os tecidos, exceto medula óssea. E o doador em vida é aquilo que eu falei, ele pode doar medula óssea, um dos rins ou parte do fígado.
2: E o Sistema Único de Saúde tem uma lista única para isso? Acho que essa também é uma dúvida que muita gente tem, né? Porque as pessoas têm aquele imaginário de que você pode... Ah, tendo dinheiro, você vai passar na frente. É uma lista única, né?
13: É uma lista única, critérios econômicos, sociais, políticos, enfim, isso não é um consenso comum, é uma lenda urbana, né? Isso não existe, a lista é única, a distribuição dos órgãos que são doados pelas famílias, ela é feita através de critérios técnicos e não é feita assim diretamente pelo humano. Há um sistema informatizado que cruza os dados de compatibilidade dos candidatos a transplantes, ou seja, daquelas pessoas que estão inscritas na lista única, com os doadores, com os dados dos doadores, e existe um algoritmo. Então, ele cruza os dados dos doadores e dos receptores e vê qual é o mais compatível e organiza, assim, por critérios cronológicos, por critérios de urgência máxima, né? Então, você pode, por exemplo, uma pessoa pode passar na frente da lista, pode, se ela tiver muito urgente. Uhum. Porque tem aquela pessoa que está inscrita, mas que ela não está tão urgente, ela pode esperar um pouco. E tem alguns que entram no caso de urgência máxima, que ela precisa transplantar em 48 horas, ou senão ela morre. Então, nesses casos, a lista olha quem está em urgência. E, é claro, ela classifica os urgentes primeiro e os eletivos na sequência. Então, a lista é única e não existe, o nosso sistema, ele prima por isso, sabe, Mariana? Ele prima pela transparência do sistema. Então, as pessoas que são candidatas a um transplante e que estão inscritas nas listas, elas têm acesso ao seu prontuário e elas podem acompanhar a sua situação na lista. Então, ela vai ver quem passou na frente por questões de urgência, enfim. Então, a lista é totalmente transparente e não é possível se passar na frente da lista por questões que não sejam urgência.
2: Agora, antes da gente encerrar, queria que a senhora falasse um pouco sobre como as pessoas devem proceder caso elas queiram ser doadoras, né? Acho que é muito importante, principalmente quando se você tem a intenção de ser doadora, mas você percebe que a sua família pode ter algum tipo de preconceito com aquilo ou algum tipo de resistência, né?
13: Na verdade, as famílias não têm preconceito, as famílias não têm conhecimento, porque a doação de órgãos é uma coisa, assim, a gente costuma dizer que é o suprassumo da alta complexidade, né? Quando todos os tratamentos falharam, o que resta agora? Trocar o órgão? Então, as famílias têm desconhecimento, né? Mas o que é essencial, que fique assim de mensagem para quem está nos ouvindo, é que se você deseja ser um doador após a sua morte, você venha a falecer e quiser se tornar um doador, você precisa deixar claro para sua família. Então, você, sei lá, está numa conversa de fim de semana, vocês estão ali no almoço de domingo na família, né? Você fala assim, gente, lembra aquela coisa da doação de órgãos? Eu quero deixar bem claro, eu vou ser doador, viu? Se eu morrer, a gente até brinca, né? Se eu doer, é para doar, se eu morrer, é para doar tudo. Então, é isso que precisa ficar claro, porque a família, ela tende a fazer os gostos do seu ente querido
2: a
13: quando ele fala,
2: né?
13: Ela tende a respeitar. Então, o que é muito claro é falar, gente, se eu morrer algum dia, eu quero, lembrem, eu quero ser doador de órgãos. Se eu não puder, por exemplo, se não houver morte cefálica, a pessoa já tiver o coração parado de cara, né? Assim, por exemplo, num acidente de trânsito, o coração parou ali, dá para doar córneas, dá para doar ossos, dá para doar pele, dá para doar músculos, tendões, dá para doar uma série de outros tecidos. Principalmente, a gente tem que lembrar das córneas. A nossa lista de córneas hoje é gigante. E você imagina, você pode poder doar os seus olhos e fazer com que uma pessoa volte a enxergar. Então isso é muito importante. Então a mensagem que precisa ficar para as famílias, é para a pessoa que quer se tornar um doador, é: avisa a sua família, porque quem vai autorizar a doação é a sua família.
2: Muito bem, nós conversamos com Patrícia Freire, coordenadora-geral do Sistema Nacional de Transplantes do Ministério da Saúde. Doutora Patrícia, muito obrigada pela entrevista à Voz do Brasil.
13: A gente é contadora.
1: 2027 vai ser o ano da Copa do Mundo Feminina no Brasil.
2: E de olho no futebol feminino brasileiro, foi sancionado nesta segunda-feira um marco legal para a modalidade.
1: A legislação prevê medidas para profissionalização nas competições, proteção à maternidade e prevenção e combate à discriminação no futebol.
14: Foi sancionada nesta segunda-feira a Lei do Futebol Feminino, que estabelece diretrizes nacionais para o desenvolvimento do esporte. Entre as medidas está a redução gradual do número de atletas não profissionais nas competições oficiais. Na principal divisão nacional, cada equipe poderá ter inicialmente até 4 jogadoras não profissionais. Nas demais divisões nacionais e na principal divisão estadual, o limite será de 6. A lei também estabelece medidas para ampliar a participação das mulheres em diferentes áreas do futebol e garantir mais direitos às atletas, como explica o ministro do Esporte, Paulo Henrique Cordeiro.
15: É uma lei que também se preocupa com a formação de gestoras, com técnicas, com a arbitragem feminina no futebol, com condições como a proteção à maternidade, com a busca da igualdade salarial entre as jogadoras do futebol feminino e do futebol masculino, que se preocupa essencialmente com o desenvolvimento desse futebol feminino, de nós virarmos a chave.
14: As atletas também deverão ter acesso a condições equivalentes de treinamento, espaços, equipamentos e profissionais de suporte. A legislação inclui ainda medidas de prevenção e combate à discriminação, ao racismo, à intolerância e à violência contra as mulheres no futebol. A medida entra em vigor durante a preparação do Brasil para sediar, em 2027, a Copa do Mundo Feminina. O Mundial será realizado de 24 de junho a 25 de julho em 8 cidades brasileiras. Reportagem Thaís de Araújo.
2: O governo federal divulgou hoje uma série de medidas que vem tomando para evitar que o aumento do preço do petróleo, causado pela guerra no Oriente Médio, traga prejuízos para a população brasileira.
1: A cotação internacional do barril do petróleo Brent, o tipo que é para comercialização, já acumula uma alta de 40% desde o início dos conflitos.
16: As medidas fazem parte de um conjunto de ações para evitar o aumento do preço dos combustíveis no país diante da alta dos preços internacionais do petróleo. O pacote inclui nova portaria do Ministério da Fazenda, que prorroga a subvenção de R$ 2,12 por litro de óleo diesel, publicada na última sexta-feira. Segundo o ministro do Planejamento e Orçamento, Bruno Moretti, a política de concessão de subsídios aos combustíveis ainda é necessária e precisa ser mantida para atenuar os efeitos da guerra no Oriente Médio entre Estados Unidos, Irã e Israel.
17: A política de subvenção, ela funciona sempre como um amortecedor. Ela é do tamanho necessário para amortecer o choque e nunca ela é discricionária, sem parâmetros.
16: Na semana passada, também foi deflagrada a Operação Carga Pesada. De acordo com o balanço divulgado nesta segunda-feira, entre 21 e 25 de setembro, 241 fiscalizações foram realizadas em postos, distribuidoras e revendedoras para checar preços e qualidade dos combustíveis e do GLP, o gás de cozinha. O ministro da Justiça e Segurança Pública, Wellington Lima, destacou que o reforço na fiscalização não vai de encontro ao livre mercado. O ministro disse ainda que é preciso diferenciar a liberdade para definição de preços das situações consideradas abusivas.
18: A necessidade de nós, a todo instante, chamarmos atenção para a distinção entre o uso, a liberdade de preço e o abuso. O uso dessa faculdade não se confunde com este abuso indiscriminado de preço. Imaginar 1.300% de incremento na margem de lucro é algo que atenta frontalmente contra o interesse da sociedade brasileira, da cidadania, da dimensão dos consumidores, e o nosso aparato de Estado deverá estar absolutamente mobilizado para reprimir esse tipo de conduta.
16: O governo também aumentou as penalidades previstas para infrações cometidas por integrantes da cadeia de combustíveis. Com a nova regra, o teto para as multas passou de 14 para 500 milhões de reais. Reportagem Gabriela Noronha.
2: E devido à elevação abusiva de preços, a ANP, Agência Nacional do Petróleo, Gás Natural e Biocombustíveis, já aplicou multas que somam mais de 700 milhões de reais a distribuidoras de combustíveis.
1: E essas foram as notícias do Governo Federal.
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1: Com produção da empresa Brasil de Comunicação.
2: Fique agora com as notícias do Poder Judiciário e do Congresso Nacional. Boa noite.
1: Boa noite para você e até amanhã.
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20: STF vai definir limites para quebra de sigilo telemático em fiscalização tributária.
21: Acordo prevê medidas para combater o assédio eleitoral na administração pública da Paraíba.
20: Para o STJ, condenação por violência doméstica é fundamento suficiente para impor a participação do agressor em grupo reflexivo.
21: Boa noite, eu sou Marcela Luiza.
20: E eu sou Walter Lima.
21: Supremo Tribunal Federal vai definir se a Justiça pode autorizar a quebra de sigilo telemático em fiscalizações de tributos.
20: A decisão final do STF deverá ser aplicada por todo o judiciário do país. Marcelo Della Libera.
22: O caso começou com uma ação da União que pediu acesso a e-mails e arquivos armazenados em nuvem de um investigado para apurar um suposto esquema de emissão de notas fiscais falsas. No recurso ao Supremo, a União sustenta que o Marco Civil da Internet permite, mediante ordem judicial, o acesso a dados armazenados também em processos de outras áreas. O relator ministro Dias Toffoli destacou que a discussão envolve, de um lado, o direito à privacidade e ao sigilo das comunicações e, de outro, o interesse público na arrecadação de tributos. Ainda não há data para o julgamento do mérito no Supremo.
21: Acordo homologado pela Justiça do Trabalho prevê medidas para combater o assédio eleitoral na administração pública da Paraíba.
20: O Estado também vai pagar indenização por dano moral coletivo. Samanta Flor.
23: O acordo foi firmado entre o Ministério Público do Trabalho e o Estado da Paraíba. A previsão é de ações para identificar e coibir práticas de assédio eleitoral e também discriminatórias nas relações de trabalho da administração estadual. O Estado ainda vai pagar R$200 mil por dano moral coletivo em 20 parcelas. A decisão prevê multa em caso de descumprimento.
21: Mesários preparam sessões eleitorais antes da abertura da votação.
20: Equipes orientam o eleitorado e garantem o funcionamento das sessões. Estevam Furtado.
24: No dia 4 de outubro, as sessões eleitorais vão funcionar das 8 da manhã às 5 da tarde, no horário de Brasília. Durante o pleito, mesárias e mesários conferem a identificação, registram a presença, liberam a urna e orientam eleitoras e eleitores sem interferirem na escolha do voto. Celulares e outros equipamentos que possam gravar ou transmitir imagens devem ficar desligados e guardados no local indicado pelos mesários, enquanto a pessoa vota. Ao final do horário de votação, a equipe imprime o boletim de urna e encaminha a mídia de resultado para a transmissão dos dados.
21: Condenação por violência doméstica é fundamento suficiente para obrigar agressor a participar de grupo reflexivo como condição de suspensão da pena.
20: O entendimento é do STJ, Fátima Uchoa.
25: Um homem condenado por violência doméstica teve a execução da pena suspensa desde que cumprisse algumas condições, como a de frequentar 5 sessões de grupo reflexivo. O Tribunal de Justiça do Rio de Janeiro afastou essa condição por entender que não houve fundamento específico para determiná-la, o que resultou em recurso do Ministério Público. O STJ restabeleceu a obrigação. Segundo o relator ministro Rogério Schietti Cruz, o juiz só precisa apresentar justificativa específica se decidir não aplicar a medida. Para o ministro, os grupos buscam responsabilizar o agressor e ajudar a romper o ciclo de violência doméstica.
21: Justiça bloqueia 146 milhões de empresas acusadas de envolvimento em garimpo na terra indígena Yanomami.
20: A decisão é fruto de um pedido do MPF, Vanessa Pereira.
3: Segundo a ação, a cassiterita era extraída clandestinamente da terra indígena Yanomami, em Roraima, transportada por aeronaves a partir de pistas de pouso clandestinas, registrada como se fosse produção de cooperados e, em seguida, adquirida pela White Solder Metalurgia e Mineração Limitada, que transformava o minério em lingotes de estanho. Com isso, além do bloqueio de bens, direitos e valores, a Justiça também determinou que a Receita Federal informe os dados de faturamento das quatro empresas de 2021 a 2025. Essas informações servirão de base para sanções e eventual revisão de valores bloqueados.
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21: Uma boa noite.
20: E até amanhã.
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5: Eu sou Humberto Pinheiro e estes são os destaques de hoje do Jornal do Senado, que começa agora. Congresso vai iniciar a análise da medida provisória que proíbe as BETs em todo o país. CCJ analisa punições para quem desiste de criança adotada. Sancionada lei que cria a Universidade Federal da Fronteira Norte em Oiapoque, no Amapá. Boa noite.

0: acesso a sites e aplicativos de apostas. As empresas que exploram a atividade não terão direito a qualquer indenização nem a devolução do valor que repassaram ao governo pela outorga do serviço. A conta vinculada a algum operador que continuar explorando ilegalmente a atividade será bloqueada e os valores serão destinados ao Fundo Nacional de Segurança Pública. O dinheiro referente a jogos não apurados e os recursos de prêmios de apostas cujo resultado tiver sido concluído antes da vigência das novas regras deverão ser devolvidos aos apostadores. O texto ainda veda publicidade, propaganda e patrocínio relacionados a esse tipo de atividade e impõe obrigações aos provedores de aplicações de internet e lojas virtuais, como o impedimento de oferecer produtos ou serviços referentes a apostas. O vício em bets tem levado famílias ao endividamento e há mais registros de casos de depressão e de ansiedade, com aumento do risco de suicídio, problemas que, de acordo com o governo, motivaram a edição da medida provisória. A população pode se manifestar sobre a MP clicando em consulta pública no endereço senado.leg.br/e-cidadania.
1: O Congresso também recebeu o projeto de lei do Executivo que tipifica crimes relacionados às bets. O texto torna crime tanto a exploração quanto a publicidade de bets, tipificando 5 condutas como criminosas. A proibição das bets prevista em medida provisória já está valendo, mas o projeto que trata dos crimes ainda precisa ser votado pela Câmara e pelo Senado para virar lei e entrar em vigor. A Comissão de Constituição e Justiça do Senado deve discutir uma alteração no Estatuto da Criança e do Adolescente para punir adultos que desistem do processo de adoção. A proposta busca introduzir sanções específicas para desencorajar a chamada desistência tardia, quando a criança já consolidou laços afetivos com os adotantes. Repórter Douglas Castilho.
2: De 2019 a 2024, mais de 2 mil crianças registradas para adoção passaram por pelo menos um processo de devolução, segundo dados do Conselho Nacional de Justiça. Foi pensando nesse cenário que o ex-senador Major Olímpio apresentou o projeto de lei que estabelece sanções para os adotantes que desistirem durante o processo. A relatora da proposta na Comissão de Direitos Humanos, senadora Damares Alves, do Republicanos do Distrito Federal, falou das consequências dessa espécie de segundo abandono.
3: Agravam ainda mais a vulnerabilidade de crianças e adolescentes que, por vezes, já sofrem trauma anterior de exclusão ou perda da família de origem.
2: A proposta prevê punições como o pagamento de indenização e até responsabilização por crime de abandono de incapaz, se a desistência ocorrer após a sentença judicial definitiva de adoção.
1: Foi sancionada a lei aprovada pelo Senado que cria a Universidade Federal da Fronteira Norte, com sede em Oiapoque, no Amapá. Repórter Rodrigo Rezende.
4: A Universidade Federal da Fronteira Norte, a UFFN, terá sede em Oiapoque, na fronteira com a Guiana Francesa, e será vinculada ao Ministério da Educação. O campus da Unifap, Universidade Federal do Amapá, que fica no município, passa a integrar a nova universidade, com a transferência dos cursos, estudantes e cargos. A UFFN terá como objetivos oferecer graduação e pós-graduação, desenvolver pesquisa, extensão e cultura e promover a inovação e o desenvolvimento regional. O presidente do Senado, Davi Alcolumbre, destacou o papel da instituição na formação de profissionais e pesquisadores, principalmente com a possível exploração de petróleo na região.
5: De formarmos capacidade intelectual na academia, na universidade, no conhecimento, nessa nova perspectiva das riquezas da exploração do petróleo e das riquezas que o petróleo pode proporcionar para o Brasil e vai proporcionar para a Amazônia, de conhecimento, de inteligência, e a universidade, só ela é capaz de gerar todas essas perspectivas.
4: Para 2027 e 2028 estão previstos investimentos de 20 milhões de reais por ano na nova universidade.
1: Uma proposta em análise na Comissão de Educação propõe que bibliotecas de escolas públicas disponibilizem livros sobre proteção à mulher.

0: As que abordem o tema e igualdade entre homens e mulheres também devem constar nos acervos. A medida tem como objetivo atuar preventivamente no combate à violência contra o público feminino e deve ser adotada conforme a previsão orçamentária. A relatora, senadora Ivete da Silveira, do MDB de Santa Catarina, enfatiza que a iniciativa pode ser implementada de forma gradual. Para ela, o acesso a obras literárias informativas e pedagógicas sobre esses assuntos contribui para o desenvolvimento de atitudes compatíveis com a dignidade da pessoa humana e com a não discriminação.
1: Nem só de violência vive o Brasil, ele vive também de uma capacidade de reagir a ela.
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0: O Tribunal Superior Eleitoral decidiu que o e-título poderá ser usado normalmente nos dias das eleições, inclusive para download. A novidade vale para os 2 turnos de votação. Mais detalhes com o repórter Herman Kulitz.
5: Os cidadãos poderão usar o aplicativo e-título normalmente nos dias da votação, inclusive para download. Isso vale tanto para o primeiro turno quanto para o segundo. O anúncio foi feito pelo presidente do TSE, ministro Cássio Nunes Marques, destacando as funcionalidades.
6: A Justiça Eleitoral iniciou o envio de notificações oficiais pelo aplicativo e-título. A iniciativa busca facilitar o acesso a informações importantes para o exercício do voto, como a consulta antecipada ao local e a sessão de votação. Reforçamos, portanto, a recomendação para que eleitoras e eleitores mantenham o aplicativo atualizado, façam o primeiro acesso e confiram seus dados com antecedência.
5: De acordo com o TSE, quem tem biometria cadastrada e fotografia digital poderá utilizar o e-título como documento oficial de identificação na hora de votar, apresentando o documento diretamente pelo celular ao mesário. Não serão aceitas capturas de tela nem documentos sem foto.
0: 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Com trabalhos técnicos de Eliseu Caires, o Jornal do Senado fica por aqui. Acompanhe agora as notícias da Câmara dos Deputados. Boa noite e até amanhã.
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7: Câmara analisa a destinação de percentuais mínimos de recursos ao esporte.
8: Projeto de lei cria uma política nacional de educação para jovens e adultos.
7: Parlamentares apresentam propostas para fiscalizar a qualidade da água.
9: Boa noite. Encerramos hoje o projeto de gravação de edições do Jornal Câmara dos Deputados em emissoras da rede Câmara de Rádio neste ano de 2026. Este programa está sendo produzido diretamente da cidade de Vitória da Conquista, com a participação do colega Guilherme Barbosa, da Rádio Câmara de Vitória da Conquista. Eu sou Márcio Aquilissardi, bem-vindo, Guilherme.
10: Boa noite, obrigado, Márcio. É uma honra profissional participar da apresentação desse jornal da Câmara dos Deputados, dentro da Voz do Brasil. Vamos agora às notícias da Câmara dos Deputados. O Wellington Roberto, do PSD da Paraíba, apresentou proposta de fiscalização e controle para verificar a origem e a regularidade da água utilizada na fabricação de refrigerantes e cervejas no Brasil. A iniciativa prevê a revisão das autorizações realizadas nas fábricas nos últimos 5 anos.
9: Wellington Roberto quer saber se as empresas usam água mineral dentro dos padrões exigidos pelos órgãos de controle. O deputado também solicita explicações sobre a ausência nos rótulos dos refrigerantes de informações relacionadas à origem da água utilizada na produção.
10: Júlio Arcoverde, do PP, quer discutir a prestação dos serviços de abastecimento de água e esgotamento sanitário no estado do Piauí. O deputado cita relatos de falhas no fornecimento e defende mais acompanhamento da execução dos contratos de concessão.
9: Júlio Arcoverde sugere reunir representantes da concessionária, de órgãos reguladores e do poder público em uma audiência sobre o tema. Ele explica que o objetivo é avaliar a fiscalização do setor e discutir medidas para melhorar a qualidade e a continuidade dos serviços prestados.
2: Saúde.
10: Dorinaldo Malafaia, do PDT do Amapá, defende a aprovação de projeto de lei complementar que inclui o combate à malária entre os objetivos da atuação conjunta da União, dos estados, do Distrito Federal e dos municípios. A proposta prevê ações articuladas aos processos de licenciamento ambiental.
9: Dorinaldo Malafaia alerta que grandes empreendimentos instalados em regiões com alta incidência de malária devem considerar durante o processo de licenciamento os riscos da doença. O deputado avalia que a cooperação entre os entes federativos pode fortalecer a prevenção e o controle.
2: Segurança Pública.
10: Sargento Faur, do PL do Paraná, defende o aumento das penas para motoristas alcoolizados que causarem acidentes com vítimas. Ele cita casos recentes de atropelamentos fatais e mortes de motociclistas provocados por condutores embriagados.
11: Eu apresentei, baseado nessa carnificina que estamos vivendo no trânsito, um projeto duríssimo, que ele aumento de pena, reclusão de 6 a 20 anos quando o motorista sob influência de álcool ou outra substância psicoativa provocar morte no trânsito. Crime inafiançável, ou seja, chega de fiancinha de 3 mil, de 1.000, de 2 mil, não, vai ficar preso até decisão judicial. Multas mais severas.
9: A proposta também prevê 10 anos de suspensão da carteira de motorista em casos de morte e 7 anos quando houver invalidez permanente da vítima. Para Sargento Faur, as mudanças evitam a sensação de impunidade e tornam mais rigorosa a punição para crimes cometidos por motoristas embriagados.
10: Favorável à redução da maioridade penal de 18 para 16 anos, Paulo Freire Costa, do PL de São Paulo, considera que as regras atuais de punição para adolescentes precisam levar em conta a gravidade dos acontecimentos. Ele é um dos autores de PEC sobre o tema.
9: O texto assinado por Paulo Freire Costa também inclui a responsabilização penal de adolescentes maiores de 12 anos que cometam crimes violentos e hediondos. A justificativa aponta que o limite de 3 anos de internação pode estimular o recrutamento de menores para a prática de crimes.
2: Justiça.
10: Projeto de Alexandre Guimarães, do MDB do Tocantins, cria regras para punir a chamada litigância abusiva reversa. A proposta prevê punições para réus que descumpram decisões judiciais de forma reiterada ou apresentem recursos sucessivos apenas para atrasar as determinações da justiça.
9: De acordo com Alexandre Guimarães, grandes litigantes costumam transformar a demora dos processos em estratégia de negócio, o que sobrecarrega o judiciário. Para ele, a medida combate o abuso de poder econômico nos tribunais e assegura que as decisões sejam cumpridas.
2: Educação.
10: A Câmara analisa a criação de uma Política Nacional de Educação de Jovens e Adultos. A proposta pretende avançar na construção de medidas para estimular milhões de brasileiros que não conseguiram concluir os estudos. A repórter é Maria Neves.
12: A Comissão de Educação da Câmara dos Deputados aprovou o projeto que institui a Política Nacional de Educação de Jovens e Adultos. Pela proposta, o poder público deverá adotar ações para assegurar o acesso e a permanência na escola de todos os cidadãos que não concluíram o ensino fundamental ou médio na idade própria. Dentre as medidas previstas estão a busca ativa de estudantes que abandonaram os estudos, a previsão de orçamento próprio para o programa em igualdade de condições com o ensino regular e a oferta de bolsas de estudo. Ainda de acordo com o texto aprovado, a União deverá oferecer assistência técnica a estados e municípios para ampliar a oferta de vagas na educação de jovens e adultos. Nessa modalidade, as instituições de ensino deverão oferecer cursos em horários flexíveis, inclusive aos fins de semana. Para a deputada professora Luciene Cavalcante, do PSOL de São Paulo, que integra a Comissão de Educação, a proposta é fundamental, uma vez que o Brasil ainda conta com milhões de pessoas que não concluíram a educação básica.
13: Hoje, no nosso país, mais de 1.000 cidades não têm sequer uma turma de EJA. Isso é um escândalo. Quando a gente vai olhar que são quase 70 milhões de brasileiros que hoje não concluíram a educação básica.
12: O projeto ainda determina a formação de professores especializados e a realização de concursos públicos para a contratação de profissionais específicos para a formação de jovens, adultos e idosos. Os governos também terão de assegurar aos alunos da modalidade de jovens e adultos participação igualitária em programas de material didático, transporte, alimentação e assistência à saúde. Além disso, as instituições de ensino deverão oferecer espaço para acolhimento de crianças entre 4 e 12 anos, sob a responsabilidade de estudantes jovens, adultos ou idosos. A proposta que institui a Política Nacional de Educação de Jovens e Adultos ainda será analisada pelas Comissões de Finanças e Tributação e de Constituição e Justiça. Da Rádio Câmara de Brasília, Maria Neves.
2: Economia.
9: Lucas Ramos, do PSB de Pernambuco, apoia a criação de regras mais claras para responsabilizar os sócios pelas obrigações que permanecem após a extinção de uma empresa. A proposta, segundo ele, protege credores, trabalhadores e fornecedores, além de ampliar a segurança jurídica.
10: Relator da matéria na Comissão de Indústria, Comércio e Serviços, Lucas Ramos avalia que a mudança contribui para reduzir disputas judiciais e fortalecer o ambiente de negócios. Ele afirma que a medida ajuda a coibir o uso indevido da personalidade jurídica para evitar o cumprimento de obrigações.
9: Projeto de Júnior Ferrari, do PSD do Pará, amplia a desoneração tributária para serviços de conservação, modernização e reparo de embarcações listadas no Registro Especial Brasileiro. O texto também inclui as empresas brasileiras de navegação como beneficiárias do Renaval, o programa de incentivo ao setor.
10: Júnior Ferrari alega que a reforma tributária acabou com benefícios que garantiam a competitividade do setor de reparos navais. Ele entende que as mudanças são necessárias para preservar empregos, atrair investimentos estrangeiros e manter a infraestrutura de atendimento à frota brasileira.
9: Juarez Costa, do Republicanos de Mato Grosso, integra a Frente Parlamentar em Defesa do Mutualismo. O grupo pretende acompanhar a regulamentação do sistema em que associados dividem os custos de proteção de seus bens como alternativa ao seguro tradicional.
10: Juarez Costa apoia a articulação entre o poder público, entidades do setor e a sociedade civil para fortalecer esse modelo de proteção patrimonial. A frente também busca contribuir para a aplicação das regras estabelecidas pela lei que regulamentou o mutualismo no país.
2: Agricultura.
9: Produtores rurais endividados poderão ter até 25 anos para pagar seus financiamentos, conforme substitutivo apresentado por Dilceu Esperafico, do PP do Paraná. O relatório do deputado também estabelece carência de até 3 anos para o início dos pagamentos.
10: Dilceu Esperafico considera que a renegociação das dívidas pode ajudar os produtores afetados por perdas na safra, aumento dos custos de produção ou dificuldades na comercialização. O texto também prevê a suspensão de cobranças judiciais durante o período de adesão ao programa de renegociação.
9: Raimundo Costa, do PSD da Bahia, é autor de projeto que cria um selo nacional para identificação de pescado proveniente da pesca artesanal sustentável. A proposta também institui um programa de rastreabilidade para informar a origem do produto e a comunidade responsável pela captura.
7: Raimundo Costa aponta que a certificação pode aumentar o valor comercial do pescado artesanal, ampliando o acesso a mercados diferenciados. O texto prevê também que produtos certificados tenham prioridade em compras públicas, feiras e ações de promoção comercial.
2: Trabalho.
9: Mauro Benevides Filho, do União do Ceará, apoia a PEC que reduz de 44 para 40 horas semanais a jornada, com 2 dias de descanso a cada 5 trabalhados e sem redução salarial. Ele ressalta a importância da mudança para o bem-estar da população.
14: Eu bato muito que para você crescer, você tem que melhorar na sua função estudando. O que é que essa emenda constitucional está fazendo? É tentando reduzir, em vez de um dia por semana, de folga, de lazer, de cuidar da casa, enfim, do que seja, de estudar, é reduzir de 5 por 2. O que é isso? É trabalhar 5 dias e conseguir folgar 2. Isso não significa que sábado e domingo não poderão trabalhar. Poderão sim. Você pode substituir um dia da semana, quarta-feira, trabalhar no sábado e assim por diante. Ou seja, a emenda constitucional prevê isso.
7: Mauro Benevides Filho considera que a redução da jornada também pode aumentar a produtividade. Segundo o parlamentar, empresas que já adotaram a escala de 5 dias de trabalho por 2 de descanso relatam funcionários mais motivados e redução das faltas justificadas por atestados.
9: Zé Adriano, do PP do Acre, apresentou requerimento para a realização de audiência pública para debater o fim da escala 6x1. O deputado propõe ouvir representantes da construção civil sobre os possíveis impactos da mudança nos custos, na produtividade e na manutenção dos empregos.
7: Zé Adriano considera que a construção civil deve participar do debate por empregar grande contingente de trabalhadores e depender intensamente de mão de obra. Ele avalia que a audiência pode contribuir para a análise das propostas sobre o tema que tramitam no Congresso Nacional.
9: Missionário José Olímpio, do PL de São Paulo, apresentou o projeto que autoriza a criação de um Programa Nacional de Proteção a Motofretistas e Mototaxistas. A proposta prevê recursos federais para municípios e o Distrito Federal oferecerem gratuitamente equipamentos de segurança e cursos de qualificação.
7: Missionário José Olímpio defende a priorização de trabalhadores de baixa renda com adesão voluntária aos cursos e sem novos custos para a categoria. Segundo o deputado, o objetivo é reduzir os acidentes e as mortes no trânsito relacionados ao uso profissional de motocicletas.
9: Ercílio Coelho Diniz, do MDB de Minas Gerais, apresentou o projeto que cria o Programa Nacional de Requalificação Profissional para pessoas acima de 45 anos. Segundo ele, o objetivo é oferecer cursos gratuitos de tecnologia e serviços digitais, bolsas de qualificação e incentivos para empresas que contratarem os beneficiários.
7: O projeto de Ercílio Coelho Diniz também prevê prioridade para pessoas desempregadas há mais de um ano. O deputado argumenta que a iniciativa combate o etarismo no mercado de trabalho e reduz o desemprego prolongado entre trabalhadores com mais de 45 anos.
2: Esporte.
9: A Câmara analisa uma proposta que prevê a destinação de recursos ao esporte. A repórter Paula Bittar tem mais detalhes sobre a medida.
15: A Comissão de Constituição e Justiça da Câmara aprovou uma proposta de emenda à Constituição que estabelece que União, Estados, Distrito Federal e Municípios deverão destinar anualmente pelo menos 1% da receita de impostos à promoção do desporto educacional e de alto rendimento. Além de definir percentuais mínimos, a proposta propõe um sistema de repasse de recursos entre os entes federativos para viabilizar políticas públicas integradas. Assim, do mínimo previsto para a União, 25% serão destinados aos estados e ao Distrito Federal e 25% aos municípios. Os critérios de rateio dos recursos serão definidos em lei complementar. O relator na comissão, deputado Helder Salomão, do PT do Espírito Santo, defende que a destinação de recursos mínimos pode colaborar para o incentivo ao esporte desde cedo.
16: A escola é a primeira oportunidade que o jovem, que o adolescente tem de começar a prática esportiva. E muitas escolas não têm a estrutura necessária, não têm o apoio. Nós precisamos ter recursos disponíveis, e nós estamos falando de 1% do total dos impostos arrecadados, para investimento em infraestrutura nas escolas do nosso país. Eu tenho certeza que nós vamos revelar muito mais talentos.
15: Segundo Helder Salomão, no futuro, mais dinheiro investido se transformará em mais medalhas para o país.
16: Hoje, nós temos o Bolsa Atleta, que é uma experiência bem-sucedida, porque vários ganhadores de medalha nas Olimpíadas que o Brasil participa são de atletas que tiveram o apoio do Bolsa Atleta. Eu acredito que nós, ao aprovarmos essa PEC e ela se transformar numa legislação que garante recurso para infraestrutura e apoio aos nossos jovens, adolescentes, nós teremos muitos talentos. O Brasil vai se destacar muito mais nas Olimpíadas, nas competições nacionais e internacionais.
15: A análise da proposta pela CCJ é apenas o primeiro passo da tramitação na Câmara. Agora, a PEC que destina recursos para o esporte, assim como outras que estão sendo analisadas em conjunto e tratam do mesmo tema, precisa passar por uma comissão especial e pelo plenário em 2 turnos de votação. Da Rádio Câmara, de Brasília, Paula Bittar.
7: A Câmara analisa projeto que cria uma política nacional para ampliar o acesso de crianças e adolescentes com autismo a atividades esportivas adaptadas. Autor da matéria, André Fufuca, do PP do Maranhão, afirma que a iniciativa utiliza o esporte como ferramenta de desenvolvimento, autonomia e inclusão social.
9: A matéria prevê a criação de núcleos e centros de esporte inclusivo e a capacitação de profissionais para atender esse público. André Fufuca destaca também a integração de ações nas áreas de esporte, educação, saúde e assistência social.
7: Termina agora esta edição especial do Jornal Câmara dos Deputados, produzida e apresentada pela Rádio Câmara de Brasília, em parceria com a Rádio Câmara de Vitória da Conquista, integrante da Rede Câmara de Rádio.
9: Eu agradeço ao Guilherme e a toda a equipe da Câmara de Vereadores de Vitória da Conquista pelo excelente trabalho conjunto.
7: Obrigado à Câmara dos Deputados por esta oportunidade. Este programa teve trabalhos técnicos de Everson Urani e a apresentação de Márcio Aquilissardi e Guilherme Barbosa. Boa noite.
9: O Jornal Câmara dos Deputados volta amanhã. Fique agora com as notícias do Tribunal de Contas da União.
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Oi, gente, excelente noite. Mais uma edição, mais uma semana, graças a Deus, da nossa Noite da Conte. Eu sou a Patrícia Stephanie, te faço companhia com certeza a partir de agora, com muita música. Como começou a tua segunda-feira? Foi bem? Graças a Deus. Pacho, começou mais ou menos. Calma, que é só o início. Não vai querer desistir, né, gente? 28 de setembro, já, daqui dois dias, termina o mês. E eu vou falar pra você, o ano, inclusive, viu? O tempo tá voando, gente. Sabe quantos dias faltam pra terminar 2026? 94 dias. Menos de 100 dias, meu povo. Então, ó, aproveita cada minuto. Vamos começar então logo, sem enrolação, porque tá na hora de trazer o nosso sucesso por aqui. Aliás, vários sucessos, né? Eu adoro a nossa Noite da Conte. Tá chegando Felipe Ferrari.

0: isso não é...
1: Bom, de onde você estiver, Luiz Cláudio, Juliano, participação de Jorge Matheus, não era eu. Excelente segunda, vou e volto trazendo mais músicas, vou trazer spoiler pra você que eu adoro, gente. Tem Ed Sheeran, já, Dailara, César e Paulinho e muito mais. Você fica comigo porque eu adoro te fazer companhia, hein, gente, já.
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Estamos de volta na sua segunda-feira com a nossa Noite da Conte e com muita música maravilhosa. Muito obrigada a você que trabalha, dá carona, tá em casa, tá com a família, tá com os amigos. Muito obrigada por escolher a Conte FM para ser a sua companhia. Bora então para o nosso segundo bloco, César e Paulinho, menos 6 graus.

0: 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Mais um sucesso pra gente fechar mais um bloco por aqui. Mil Bocas, Thiago Carvalho e Natanzinho Lima. Hoje, 28 de setembro, como já falei, está acabando o mês, né, gente? Dia Mundial contra a Raiva, uma doença infecciosa que afeta os mamíferos causado pelo vírus da raiva, que se instala e multiplica primeiro nos nervos periféricos e depois no sistema nervoso central, né? Por isso que é importantíssimo sempre vacinar o seu animal, né, gente? Aí tem campanhas, existem campanhas e tantas outras ações para realmente prevenir. Prevenção é melhor, é o melhor remédio, sem sombra de dúvidas. Daqui a pouco eu volto trazendo mais músicas, mais sucesso pra você na nossa Noite da Conte. Fica comigo, ó, vai ter Jorge Mateus, Lola Young, Elton John e muito mais. Pera aí.
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Estamos de volta com mais músicas na sua segunda-feira, na nossa Noite da Conte. Bora, eu falei pra você que ele vinha, né? Mas ele não vem sozinho. Vem com Britney Spears, Elton John, agora.

0: Gustavo Lima, proibido terminar. Ótima noite pra você, quase terça-feira, aproveita. Vou para o nosso intervalo e já volto, ó. Tô de olho, hein? Fica aí, não sai daí não, tem os melhores parceiros com a gente.
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0: Voltamos com mais carinho, mais músicas e o nosso último bloco musical dessa edição de segunda-feira, 28 de setembro. Dá volume, porque tá chegando Zé Neto e Cristiano.
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0: Fechamos muito bem com Não Me Reconheço. Noite da Conte fica por aqui, mais uma edição, mas calma. Na sequência, a música não para. 24 horas por aqui pra te fazer companhia, tá? Já já, é, na sua terça-feira, Noite da Conte, estou de volta trazendo mais músicas, mais sucesso, mais carinho, mais você sempre com a gente. Dá volume, fica aí, não vai embora, tem mais música chegando, tá? Eu sou a Patrícia Stephanie e a direção geral é dele, o Dr. Rodrigo Barbosa. Tchau!
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2: Meia-noite 31.
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2: Meia-noite 32.

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1: Meia-noite 56.
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1: Meia-noite 57.

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2: Uma e doze.
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1: 1:13.
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Alô, meus amigos, oi, gente querida, muito bom dia carregado de alegria pra todo mundo. Acorda, freguesinha, é terça-feira, manhã do dia 29 de setembro. Abraço apertado pra você que já tá acordando junto com a gente. Eu sou o Evandro, o relógio marca o começo de mais um dia e a Rádio Conte FM já está acordada com você. Tem gente que ainda está dormindo, mas tem muita gente que já está na estrada, no curral, na lavoura, na oficina, na cozinha ou preparando mais um dia de trabalho e ouvindo a partir de agora o melhor da música sertaneja por aqui. É pra essa gente que o som do campo abre a porteira nessa terça-feira. Compadre, comadre, trabalhador do campo e da cidade, sejam todos muito bem-vindos. Que seja um dia de saúde, trabalho, proteção e boas notícias. Ajeita o chapéu, prepara o café e aumenta o rádio, porque a prosa está começando. E pra espantar o sono e colocar a terça-feira pra andar, vamos começar com uma moda sertaneja daquelas que já chegam fazendo companhia. Chegando, chegando o som do campo. Acorda, gente, bom dia.

0: começando mais uma manhã de São do Campo. Para quem acordou cedo, fica o nosso respeito. Quem trabalha antes do sol nascer, conhece o verdadeiro valor de cada minuto, meu povo. Volto já com mais moda.
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4: 1:31.
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4: 1:32.

voltamos e que hoje você tenha força para enfrentar o que aparecer e sabedoria para aproveitar aquilo que a vida oferecer. Vamos juntos por aqui, a moda sertaneja pedindo passagem no segundo passo dessa semana. Olha, às vezes a gente olha para aquilo que ainda não conseguiu e esquece de enxergar tudo aquilo que já conquistou. Uma pequena melhora já é progresso, gente. Um pequeno passo já é movimento. Uma pequena semente já carrega dentro dela a possibilidade de uma grande colheita. Quem vive da terra entende isso melhor do que ninguém. Nada acontece de uma hora para outra, não. É preciso plantar, cuidar e esperar. Na vida também. Então, não despreze o pequeno começo. Continue fazendo a sua parte. Vamos em frente. E agora, vamos deixar a música completar essa mensagem aqui, ó. Tem moda sertaneja chegando para acompanhar o seu café, sua estrada e sua lida. Aumenta o volume para curtir.

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2: 1:51.
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2: 1:51.

Eita, já estamos de volta. Siga firme, meu povo. O importante não é correr mais do que todo mundo, não. É não parar de caminhar. E que essa terça-feira seja só de coisas boas pra você. Hoje, dia 29 de setembro, a tradição cristã celebra os santos arcanjos Miguel, Gabriel e Rafael. São Miguel é tradicionalmente associado à proteção e à defesa contra o mal. Gabriel, a missão de anunciar, e Rafael, a cura e ao cuidado. É uma data que combina muito com a nossa manhã, porque quem sai cedo pra trabalhar também precisa de proteção, coragem e esperança. Vamos pedir a Deus proteção para quem está na estrada, no campo e dentro de casa. E depois dessa palavra de fé, vem mais moda sertaneja.

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1: Que Deus proteja os nossos trabalhadores, que São Miguel acompanhe quem está enfrentando suas batalhas, que São Gabriel leve boas notícias e que São Rafael traga esperança e cuidado. Sai daí não, eu já vou.
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1: Pé no coração e coragem pra continuar. O som do campo segue firme com você por aqui. Boa manhã pra todo mundo. Bom dia, minha amiga dona de casa. Bom dia pra você, secretária do lar. Pra quem tá aí nas panificadoras, nos postos de combustíveis. Uma ótima manhã de terça-feira. Hoje, dia 29 de setembro, o calendário traz algumas datas importantes. Hoje é dia mundial do coração. Uma data dedicada à conscientização sobre a importância dos cuidados com a saúde cardiovascular. E fica uma lembrança simples pra nossa manhã. Ó, cuide do seu coração, não apenas por dentro, mas também daquilo que você coloca dentro dele. Menos preocupação, mais esperança. Menos rancor, mais perdão. Mais tempo pra família e pras coisas que realmente importam, viu? Hoje também é dia mundial do petróleo, dia internacional de conscientização sobre perda e desperdício de alimentos também. Tá bom, gente? E depois dessa conversa, vamos fazer o que o rádio sabe fazer tão bem. Levar música pra dentro da sua manhã. Mais modão chegando.

campo produz, a cidade consome, e entre os dois existe uma enorme cadeia de trabalho que muitas vezes passa despercebida. Por isso, nosso respeito a quem coloca alimento na mesa dos brasileiros aí. Vamos pro intervalo, já.

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2: 2:27.
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2: 2:27.

O sertanejo continua por aqui, porque o trabalho combina com música boa. Ótima manhã pra você. Olha a hora, dona Aurora. Bom dia, dona Maria. Hora de acordar a molecada pra escola. Piazada levantando aí, tudo de bom. Uma ótima manhã também. Vamos abrir o nosso livro da história aqui, conferir fatos históricos. Em 1547, nascia Miguel de Cervantes, escritor espanhol conhecido principalmente por Dom Quixote, uma das obras mais importantes da literatura mundial. Em 1885, em 29 de setembro, foi inaugurada em Blackpool, na Inglaterra, um dos primeiros sistemas públicos de bonde elétrico do mundo. Em 1964, a personagem Mafalda, criada pelo cartunista argentino Quino, apareceu pela primeira vez em publicação oficial. Três épocas diferentes, literatura, tecnologia e cultura, e cada uma deixou a sua marca na história. E já que estamos falando de marcas que atravessaram gerações, vamos para uma música que também deixou sua marca na história, mas modão chegando.

0: muda muita coisa, minha gente, mas algumas histórias permanecem. Uma boa música assim. Passa o tempo e ela continua conversando com a gente. O intervalo é rapidinho, já volto.
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4: 2h45.
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4: 2h46.

nosso Som do Campo já está de volta nesta manhã maravilhosa de terça-feira. Alô, meu povo, bom dia pra você do sítio, bom dia pra você da cidade, um bom dia especial para os aniversariantes deste dia 29 de setembro. Entre as personalidades estão Marcos Frota, ator brasileiro nascido em 1956, o dramaturgo brasileiro Plínio Marcos, nascido em 1935, hoje também seria aniversário do apresentador Cid Moreira, jornalista e apresentador brasileiro, nascido em 1927 e já falecido. Também nasceram nesta data figuras internacionais como Miguel de Cervantes, Enrico Fermi e Caravaggio. Mas os parabéns do Som do Campo são principalmente para vocês, ouvintes, para quem está completando mais um ano de vida hoje. Feliz aniversário, que Deus te dê saúde, coragem para trabalhar e motivos para agradecer. Essa próxima moda é para você que está comemorando mais um ano de vida. Aumenta o som e recebe o nosso abraço em forma de música.

0: Vamos para mais uma parada, mais um intervalinho aqui na nossa manhã. Daqui a pouquinho tem mais modão, segura aí.
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5: 3 e 4. 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
1: 3 e 5.

0: nosso Som do Campo já está de volta. Para quem acorda cedo, sintoniza e fica com a gente. Aquele abraço. Amanhã de terça-feira excepcional, maravilhosa para você. Bom dia para quem já está acordado. Tem gente que acorda cedo porque gosta. Tem gente que acorda cedo porque precisa. E tem aqueles que aprenderam a gostar daquilo que precisam fazer. É o trabalhador que transforma obrigação em dignidade. É o homem e a mulher que saem de casa ainda no escuro porque sabem que existe uma família esperando por eles. Um abraço especial para você que está na fazenda, para quem está no caminhão, para a turma aí da ordenha, para você que já abriu a oficina. E aquele bom dia especial para você que está preparando o café da família. E agora deixa o sertanejo acompanhar mais uma parte da sua jornada.
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0: sol ainda nem apareceu direito, mas o trabalhador já fez muita coisa. Isso merece respeito. O som do campo volta.
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3: Três e vinte.
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3: 3 e 21.

dia, madrugadeiros de plantão. Força na lida e que Deus acompanhe os seus passos nesta manhã de terça-feira. A música sertaneja ditando o ritmo de mais um começo de dia. Falar de sertanejo é lembrar de nomes como Zezé de Camargo e Luciano, Chitãozinho e Chororó, Leandro e Leonardo, João Paulo e Daniel, Bruno e Marrone, Mato Grosso e Matias. Cada dupla ajudou a levar o sertanejo para públicos diferentes e para diferentes regiões do Brasil. Mas antes das plataformas digitais, dos vídeos na internet e das redes sociais, havia um companheiro fundamental: o rádio. É, era o rádio que apresentava a música, era o rádio que repetia o sucesso, era o rádio que fazia uma canção viajar quilômetros. E ainda hoje existe algo especial em ouvir uma moda tocando enquanto o dia começa. É como se a música dissesse: bom dia, você não está sozinho. Então, vamos continuar essa história? Vem mais moda sertaneja no som do canto.

Turma aí que tá na lida, bom dia pro Valdeci, que já tá trabalhando aí na fazenda. Alô, Jair, tá preparando aí pra pegar a estrada. Abraço pra Dona Lúcia, que já está preparando o café da turma toda. O Gilberto já começou cedo o serviço também. Ô, Dona Marlene, um abraço especial, tá acompanhando o som do campo nesta manhã, tá desde a madrugada. Pra você que também tá trabalhando, o nosso bom dia e o nosso respeito. E agora tem mais moda pra acompanhar essa turma que não para.

0: gente que trabalha com as mãos, tem gente que trabalha com a cabeça, mas todo trabalho digno merece respeito. Eu volto já, segura aí.
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2: 3:53.

Continue firme, o dia está apenas começando e ainda tem muita coisa boa pela frente. E a gente, o nosso encontro está chegando ao fim. Obrigado pela sua companhia nesta terça-feira. Foi bom demais ter você aqui com a gente. E agora vamos para nossa última sequência musical. Aumenta o rádio.

0: assim fechamos mais uma edição do Som do Campo. Que Deus abençoe você, sua família e sua jornada. Bom trabalho nessa terça-feira e até amanhã. Valeu, gente. Obrigado pela sintonia, viu? Bom demais acordar você todas as manhãs por aqui. Fiquem com Deus. Amanhã a gente se encontra. Tchau, meu povo.
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4: 4 e 8.
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4: 4 e 14.

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2: 4:24.
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25: Quatro e trinta.
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4: 4h40.
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6: Quatro e 46.

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1: 4h57.
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4: 5 e 4.

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Tudo bem, bom dia, você de Pontes e Lacerda, bom dia a toda a nossa região, muito obrigado pelo carinho da sua audiência, onde quer que você esteja acompanhando a nossa programação, muito obrigado pelo carinho, sejam sempre bem-vindos à nossa melhor estação, Conte FM, a mais ouvida de Pontes e Lacerda e toda a região. Para você nos sítios, chácaras e fazendas, sempre curtindo a nossa melhor estação. Como é que tá você, como é que tá a família, tá todo mundo bem, todo mundo na paz? Só curtindo a programação com a gente, obrigado pela sua companhia. O nosso telefone do WhatsApp está liberadaço, 65999290959. Fica à vontade para você pedir aquela moda boa, participar aqui da nossa programação. Como sempre, nós estamos aqui prontos para te atender. Levando para você música boa na programação Conte FM. Sempre um prazer imenso estar na sua companhia. Levando sucesso bonito na sua melhor programação, tudo bem? Pessoal curtindo a programação com a gente através do nosso aplicativo Rádio Conte. Obrigado também pela sua companhia, pelo carinho da sua audiência. Bem-vindos à nossa Conte FM.

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1: 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Diana, informa a hora certa.
2: 5:16.

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11: Diana, informa a hora certa. 5h22.
12: Tudo bem, de volta por aqui na programação Coach FM. Bom dia, bom dia, bom dia. Pra você de rádio ligada acompanhando a programação com a gente, obrigado pelo carinho da sua audiência. Eu quero que você esteja acompanhando a programação. Sempre bom estar junto contigo, levando pra você boa música, levando sucesso bonito na programação da sua Conte FM, a mais ouvida de Pontes e Lacerda e toda a região. Sejam sempre bem-vindos a nossa 95,9. Vai mandando sua mensagem, fala pra mim de onde que você está acompanhando a programação, que eu tô aqui prontinho pra te atender com boa música sertaneja, tá bom? Mandando aquele forte abraço. Nossa grande amiga Angra Pereira tá curtindo a programação pelo nosso aplicativo Rádio Conte. Valeu, Angra, bom dia pra você. Obrigado pelo carinho da sua audiência. Bem-vinda sempre à nossa programação Conte FM. Célia de Oliveira também tá acompanhando a programação com a gente, né, Célia? Bom dia pra você, minha amiga. Obrigado pela companhia. Todas as manhãs, Célia tá como sempre de radinho ligado, curtindo a programação. A nossa grande amiga Dona Elizabeth, bom dia, obrigado pelo carinho da audiência. Lorete, pessoal lá na Escola São José também acompanhando a programação com a gente, obrigado pelo carinho de vocês. Pessoal nas padarias também curtindo a programação, preparando tudo para daqui a pouquinho já começar a liberar aí, as pessoas começarem a fazer a aquisição daquele pão quentinho. Eita, coisa boa, bom dia para vocês, obrigado pelo carinho, pessoal lá na Panificador e Confeitaria da Odriane, pessoal por lá de Rádio Ligada acompanhando a programação com a gente, toda a equipe aí, bom dia pra vocês, obrigado pelo carinho da audiência. Bem-vindos, bem-vindos à nossa melhor estação Conte FM 95,9, são 5h24. Chega Carlito e Baduí, cantando Padre, música boa na programação. É pra você de Rádio Ligada, curtindo a Conte FM. Alô, Lene! Abel Sanabria, curtindo a programação no Jardim União. Bom dia, vai pra vocês, Carlito e Baduí! Aqui na programação Conte.

nada posso fazer, é problema todo seu. O desquite não é válido na divina lei de Deus. Esqueça esta mulher, pense em Deus com devoção, porque na lei do Senhor não existe separação.

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2: Diana informa a hora certa.
3: 5h30.

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1: Muito bem, 5:30, 5:30. 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
7: Diana informa a hora certa.

0: Roda boa na programação, Zé Mulato e Cassiano, Flor Amarela.
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0: Com certeza essa é show, é a sua 95,9. Pra você de rádio ligado, curtindo a programação, curtiu? Zé Mulato e Cassiano na programação, são 5 horas 42 minutos. Bom dia, nosso grande amigo Sidney! Sidney acompanhando a programação com a gente. Hoje ele tá na cidade, tá em Pontes Lacerda, acompanhando a programação com a gente. Onde vai estar ouvindo a Conte, né, Sidney? Bom dia pra você, meu amigo. Obrigado pela companhia. Obrigado pelo carinho da audiência. Bem-vindo à nossa Conte FM. Aquele bom dia, seu Efigênio, dona Ditinha, lá no bairro Jardim Morada da Serra. Acompanhando a programação com a gente. Obrigado pelo carinho da audiência de todos vocês aí. Bom dia, bom dia, bom dia. Nosso grande amigo Vanide, da Bia Maria. Pessoal lá do Porto Fazendinha, pessoal na região do Quilombo acompanhando a programação lá em Vila Bela. Nosso grande amigo Ivanils, William, Nathalie, toda essa galerinha bacana de rádio ligada acompanhando a programação com a gente. Bom dia pra vocês aí. Pessoal de toda essa região do Quilombo aí acompanhando a nossa programação. Obrigado pelo carinho de vocês, bem-vindos à nossa Conte FM, tá beleza? Aquele abraço, os amigos também acompanhando a programação com a gente. Ali no quilômetro 8 também, em Vila Bela, né? Nosso grande amigo Braulio. Tá por lá acompanhando a programação com a gente. Obrigado pelo carinho de vocês aí. Todo o pessoal da Vila, quilômetro 8, curtindo a programação. Obrigado pela companhia, tá bom? E você, tá ouvindo a gente de onde? Manda sua mensagem pra cá, fala pra mim. De onde que você tá acompanhando a programação da Conte FM. Nosso WhatsApp tá liberadaço. É o nosso 659-9929-0959. Isso mesmo. 999-29-0959. É o WhatsApp da Rádio Conte para você poder estar mandando o seu pedido de música. Tá mandando aquele alôzinho aqui na programação, tá bom? Chega para cantar pra gente, Zé do Cedro.

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0: Diana informa a hora certa. 5h48.
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10: Diana informa a hora certa.
22: 5h53.

0: Tudo bem? 5 horas mais 57 minutos para você acompanhando a programação com a gente. Bom dia, obrigado pelo carinho da audiência. Nosso grande amigo Cid Omar está curtindo a programação com a gente. Fala comigo, meu amigo, bom dia.
1: Muito bom dia, Jean. Bom dia dos ouvintes da Rádio Conte.
0: Cid bom dia.
1: Omar. Jean, estamos por cá. Acabando de desleitar aqui a Mimosa.
0: Opa!
1: E daqui a pouco partiu Vila Bela para mais uma terça-feira de trabalho.
0: Tá certo.
1: Então, me escuta. Falou?
0: Beleza.
1: Forte abraço a todos os ouvintes aí. Seringal, parece que hoje a região, mais um dia de sol, mais um dia quente.
0: É, rapaz.
1: Mas vamos pra luta. Um forte abraço, meu irmão. Boa recuperação aí. Boa saúde aí. Que Deus abençoe você.
0: Amém, forte amém, abraço. Amém. Bom dia. Valeu, Cid Omar. Muito obrigado. Obrigado pelo carinho da audiência. Graças a Deus. Segunda semana já de recuperação e graças a Deus está tudo caminhando muito bem, tudo estabilizado na base da medicação. Estou seguindo certinho o que o médico pediu, para que eu possa estar 100% logo, logo, né? Mas estou melhorando, graças a Deus. 5h58 na programação, Zé Antônio Divanei canta na programação. Já já nós vamos fazer a pausa para a propaganda eleitoral gratuita. Música.

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35: 6h25.
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7: 6:42.

0: Rádio Conte 95,9, conte com a gente onde você estiver. Bom dia, obrigado pelo carinho da sua audiência, muito obrigado pela sua companhia. Quero que você esteja acompanhando a programação, sempre bom estar junto contigo, levando para você aquela boa música sertaneja. A programação Conte FM, tudo bem? Como é que tá você, como é que tá a família, todo mundo na paz, tranquilo, curtindo a programação com a gente? Bem-vindos à nossa Rádio Conte, nossa grande amiga Anglia Ramirez, está curtindo a programação, bom dia, obrigado pelo carinho. Alô, Vandelci, tá curtindo a programação com a gente, como é que você tá, rapaz? Bom dia, obrigado pelo carinho da audiência.
1: Bom dia, meu amigo Gran Quente.
0: Opa, tá tranquilo?
1: Manda pra mim a música do Rick Henry, mãe. Beleza?
0: Feliz beleza.
1: Pra galera que gostar.
0: Fechou, fechou, alô, Vandelci. Obrigado pelo carinho da audiência, obrigado pela sua companhia, curtindo a programação com o TFM. Rick Henry, mãe. Beleza, vou trazendo aqui na programação. Bom dia, 6h44.

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1: Diana, informa a hora certa. 6:48.

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10: Diana informa a hora certa. 6:54.

Muito bem, já estou de volta por aqui na programação da nossa Conte FM. Aquele toque de bom dia para você, sempre de rádio ligado, curtindo a programação. São 6h55, deixa aquele bom dia aqui. A nossa grande amiga Ozenir Rodrigues está acompanhando a programação com a gente. Valeu, Ozenir. Bom dia para você, obrigado pela companhia. Nosso grande amigo Reginaldo está de rádio ligado, curtindo a programação. Valeu, Reginaldo. Bom dia para você, está dando uma carona para a gente, né, Reginaldo? Mandou uma foto para a gente aqui do painel do veículo. Está com o som ligado, sintonizando 95,9. Bom dia para você, Reginaldo. Obrigado pela companhia. Galerinha, é o seguinte, por aqui eu fico deixando um forte abraço a todos vocês. Retorno amanhã no mesmo horário, a partir das 5 horas da manhã, trazendo mais músicas para você na Conte FM. Agradecendo sempre o carinho da sua audiência. Para você, um forte abraço. Até lá, tchau, tchau. Daqui a pouco tem Giro Conte, 6h56.

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4: Diana, informa a hora certa. 7:02.

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2: Diana informa a hora certa. 7:08.
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0: Às 7 horas mais 15 minutos, 7h15, você está na Conte de Pontes Lacerda, Mato Grosso. A partir de agora, o principal da notícia, 29 do mês de setembro. Morador de Pontes Lacerda é esfaqueado na cabeça em área de grilagem de terra na Vila Cardoso. O TRE de Mato Grosso suspende pesquisa Veritá após identificar duplicação de entrevistas e inconsistências na amostra em Mato Grosso. O motorista que estaria ao telefone enquanto dirigia provoca acidente e foge do local aqui em Pontes Lacerda. O Tribunal Regional Eleitoral divulga aos eleitores qual será a sequência de votos em 2026. Nessa edição ainda informações da eleição que vamos estar trazendo o que mudou na urna eletrônica para este ano. Ex-policial civil mata a ex-esposa a tiros dentro de um hotel em Cáceres. Um jovem encontrado morto com as mãos e pés amarrados às margens do Paraguai. Do Rio Paraguai, né? Você vai acompanhar com a gente também o lançamento da campanha Outubro Rosa por parte da SOS Medicina. Essas e outras informações você acompanha comigo agora na Conte de Pontes e Lacerda.
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0: Meu bom dia, mas bom dia mesmo para você acompanhando a Conte em Jauru, em Vale de São Domingos, em Conquista do Oeste, na nossa região. Bom dia, mas bom dia mesmo. O que você está fazendo agora? Tira uma foto, prova que você está trabalhando igual eu estou provando para você, né? Manda uma foto aqui para o nosso WhatsApp da Conte, né? O que você está fazendo agora? Já terminou de tirar o leite? Já terminou de fazer o café? Está levantando? O que você está fazendo? Manda um WhatsApp para nós no 9 9929 0959. Que tanto de 9, né? Vou repetir: 9 9929 0959. É o novo telefone aqui, o nosso novo WhatsApp aqui da Coach FM, né? Bom dia para quem não falta, para quem tá todo dia com a gente aqui, ó. Chove canivete. A dona Célia de Oliveira, nosso ouvinte, 24 horas, né, de plantão aqui na Conte. Obrigado pelo carinho da audiência, obrigado pelo amor que a senhora tem com a gente, né? A gente é muito grato. Vamos trazendo já as primeiras informações. Quero aqui já falar um pouquinho de um crime, gente, lá em Cáceres. Um ex-policial civil matou a ex-esposa dentro de um hotel. Vamos às informações com Jean Kennedy.
2: Uma mulher de 50 anos, identificada como Eli Simpson, foi morta a tiros na tarde de ontem dentro de um hotel no bairro Cidade Nova, na cidade de Cáceres. O principal suspeito é o ex-companheiro dela, Ricardo de Souza Pessoa, de 63 anos, conhecido como Ricardinho, policial civil aposentado. A polícia militar foi acionada e, ao chegar ao hotel com o corpo de bombeiros, encontrou a vítima já sem vida. Segundo o delegado regional Igor Rafael, Ricardo deixou o local após os disparos e se apresentou espontaneamente na Delegacia Regional de Cáceres. Ele entregou a arma que teria sido utilizada no crime e relatou o ocorrido. O homem recebeu voz de prisão. Conforme o delegado, o suspeito teria relatado durante conversa informal que não aceitava o fim do relacionamento e desejava reatar com Noeli. Ele teria afirmado que agiu em um momento de fúria e desespero. Ainda segundo a polícia, não havia registro formal de boletim de ocorrência feito pela vítima contra o ex-companheiro. O Corpo de Bombeiros recebeu informações de que o casal estava separado havia cerca de 4 ou 5 meses e que Noeli teria retornado a Cáceres para resolver questões relacionadas ao hotel e organizar a venda do imóvel. A área foi isolada para a perícia da Politec. O caso será investigado pela Delegacia Especializada de Defesa da Mulher da cidade de Cáceres.
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0: Às 7h20, que barbárie, né, gente? E como fica a família, como fica filhos, né? Que situação. Jovem encontrado morto com as mãos e pés amarrados às margens do Rio Paraguai, também em Cáceres.
2: Um jovem de 23 anos foi encontrado morto na manhã de ontem em uma área próxima às margens do Rio Paraguai, na região do Empa, na cidade de Cáceres. A vítima foi identificada como Adrian Pukivic Rodrigues. A polícia militar foi acionada por volta das 5 horas e 23 minutos após receber informações sobre um Fiat Uno incendiado próximo à entrada de uma trilha que dá acesso ao rio, em um ponto conhecido como Aluguel de Barcos Canoas. Durante a verificação nas proximidades, os policiais seguiram pela trilha e localizaram o corpo do jovem, já sem sinais vitais, caído próximo às margens do rio. Segundo o registro policial, Adrian estava com as mãos amarradas para trás e os pés também amarrados. Ele apresentava um ferimento na região da cabeça, com intenso sangramento e grande quantidade de sangue no corpo e no local. Inicialmente, não foi possível determinar se o ferimento havia sido provocado por disparos de arma de fogo ou por outro objeto. A definição sobre a causa da morte dependerá dos exames periciais. Pelas condições em que o corpo foi localizado, a polícia registrou a ocorrência como homicídio doloso e apontou de forma preliminar indícios de uma possível execução. A dinâmica, a motivação e a autoria do crime ainda serão investigadas. A Polícia Civil e a Politec foram acionadas e compareceram ao local. Duas áreas foram preservadas pelas equipes: o ponto onde estava o veículo incendiado e o trecho da trilha onde o corpo foi encontrado. A vítima foi identificada posteriormente pela Polícia Civil. No boletim de ocorrência, a PM informou que uma checagem realizada naquele momento não apontou passagens criminais. Entretanto, registros separados apresentados posteriormente indicam ocorrências anteriores em que Adrian apareceu como suposto autor infrator por desobediência, perturbação do trabalho ou do sossego alheio e desacato. Esses registros, por si só, não significam condenação e não há informações de que tenham relação com o homicídio. Até o momento, nenhum suspeito foi identificado ou preso. A Polícia Civil ficará responsável por esclarecer a autoria, a motivação e se existe alguma relação entre o Fiat Uno incendiado e a morte do jovem.
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0: Às 7 horas mais 23 minutos, 7h23, bom dia, Edio Matheus, né, tá acompanhando a Conte, já mandou aqui um vídeo aqui, tá na estrada, né, seu Edio? Obrigado pelo carinho, pela audiência, tem gente mais mandando vídeo, deixa eu abrir aqui, não põe no ar não, porque de repente, né, só pra ver o que que tá, olha isso mesmo, tá ouvindo a Conte, né, tá numa caminhonete... É na estrada de chão, possivelmente ali na região de Vale de São Domingos. Obrigado, seu Edio. Obrigado toda a família aí, ligada na Conte. Quem mandou o vídeo também aqui, tá ouvindo a gente, né? Eita, obrigado. E que radinho bonitinho. Muito obrigado aí pela audiência. Deixa eu ver quem que é aqui, que não aparece o nome, tá? É a Ieda. Obrigado, Ieda. Depois eu vou ver o seu vídeo, tá? E ouvir o seu áudio também. Obrigado pela audiência. Quero também mandar um bom dia pro Juliano Azevedo, né? Bom dia, por aqui trabalhando na fabricação. Tô abrindo aqui. Olha, é numa serralheria, pelo que eu tô vendo aqui. Ou numa calha, né? No pessoal das calhas. Pode falar o nome da empresa aqui que eu falo, não tem problema não, tá? Obrigado, Juliano, toda a família e toda a equipe aí ligada. Odélia Rita também. Que quintal lindo, dona Odélia. Eita, o pessoal ali do Coronel Ari não economiza, né, no cuidado, no trato, né? É, quem morou no sítio sabe a importância de um quintal bem limpo. Olha só, se passar um escorpião a 20 metros aí, né, dona Odélia? Tenho certeza que esses patos e essas galinhas não deixam o bicho em paz. Parabéns aí pelo trabalho. Lorete também, lá na Intec, né? Hoje ela tá em casa, diz que tá dodói, mas tá acompanhando a Conte. Todo dia ela ouve a gente lá na Intec, mas hoje ela não tá muito bem aí, né? Que Deus abençoe, que venha a sua recuperação quanto antes, né? Só quem ficou em coma, ficou hospitalizado, ficou guardado numa UTI, igual o Jean Kennedy ficou esses dias, sabe a importância da saúde e a importância da gente estar disponível para o trabalho, né? Um abraço para a senhora aí, boa recuperação. Vamos dando sequência, o povo não acaba de mandar mensagem, né? Muita gente aqui, obrigado Júnior, né? Na Júnior Máquinas. Agora sim, agora eu sei quem que é que está falando. Grande abraço. Vamos trazendo mais informações para você na Conte, nessa manhã, 7h25. Daqui a pouco eu tenho o pessoal do Sebrae aqui, gente. Vamos ter um evento muito bacana para as mulheres, né, da nossa região. Daqui a pouquinho quero falar um pouquinho sobre esse momento especial de inspiração, conexão, conhecimento de histórias que fazem a diferença, né? A série Mulheres Incríveis. Quero falar um pouquinho sobre o que vai ser esta ação. Agora, a presença segura. Mulheres com medidas protetivas poderão ter segurança reforçada para exercer o voto. Vamos às informações com Jean Kennedy.
1: A Justiça Eleitoral está realizando em Pontes e Lacerda uma ação voltada à proteção de mulheres que estejam em situação de violência, grave ameaça ou sob medida protetiva e que precisem de apoio para exercer o direito ao voto nas eleições de 2026. O projeto chamado Presença Segura foi criado pelo Tribunal Regional Eleitoral de Mato Grosso e está sendo desenvolvido de forma experimental em duas zonas eleitorais do estado. Uma delas é a 25ª Zona Eleitoral, responsável por Pontes e Lacerda e região. As mulheres interessadas podem realizar um cadastro prévio. Depois disso, a equipe da Justiça Eleitoral entra em contato para organizar o atendimento e orientar sobre o horário sugerido e a recepção do local de votação. No dia da eleição, a mulher cadastrada poderá ser recebida no local por um responsável e por uma guarnição policial. Após votar, também poderá receber acompanhamento até o meio de transporte e no trajeto de ida e volta. Segundo o TRE-MT, a iniciativa atende mulheres vítimas de violência ou grave ameaça, incluindo eleitoras, candidatas, mesárias e colaboradoras da Justiça Eleitoral. O objetivo é garantir que o medo ou a insegurança não impeçam a participação no processo eleitoral. Em Pontes e Lacerda, o cartório eleitoral está reforçando a divulgação do projeto e orienta que mulheres com medida protetiva façam cadastramento para solicitar o apoio. O cadastro pode ser realizado diretamente no cartório eleitoral ou pelo telefone informado pela unidade 65 99222-3388. O TRE-MT informou que o cadastramento para o projeto segue até esta terça-feira.
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0: Às 7h28, bom dia para você acompanhando em Figueirópolis do Oeste. Eu quero trazer aqui na sequência, né, em Figueirópolis, um homem foi encontrado morto embaixo de um trator. A seguir, a gente conta tudo aqui na Conte.
1: 7h29.
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2: 7:32

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1: Às 7 horas mais 33 minutos, você está na Conte de Pontes Lacerda. Vou trazer aqui agora, ontem eu acompanhei no final da tarde, o lançamento da campanha da SOS Medicina do Outubro Rosa, gente. É esse mês que vai estar chegando aí, né? O Outubro Rosa vem com tudo, hein? Na SOS Medicina. Vamos então, o que disse aí a doutora Eliane, também a associação, né, que foi criada para dar um apoio às mulheres vítimas de câncer aqui em Pontes Lacerda. Enfim, uma grande ação sendo já trabalhada para o mês de outubro na SOS Medicina. O Outubro Rosa está chegando com uma grande campanha aqui na SOS, muitos parceiros já abraçados, é isso mesmo. E o tema da campanha, se ame, se toque, se cuide. Um recado para as mulheres de Pontes Lacerda e região. A gente vai saber um pouquinho agora dessas mulheres, o que está sendo organizado, está sendo preparado para ser um mês, além de uma grande lembrança, mas também de acolhimento aqui na SOS. Doutora Eliane, fala um pouco para nós, o que é essa campanha SOS, mais uma vez, voltada nesse mês de outubro para as mulheres de Pontes Lacerda e região?
2: Sim, nós mais um ano estamos aqui com a campanha do Outubro Rosa, visto que há mais de 14 anos, né, nós já temos essa tradição dessa campanha e vemos a importância de estar, né, passando essa orientação para a nossa população, que isso, que a gente sabe, quanto antes feito um diagnóstico precoce, o sucesso do tratamento é 100%. Desde que ele seja precoce.
1: E como que está a estrutura da SOS para fazer esse acolhimento aqui?
2: Sim, nós estamos cada dia mais procurando melhorar essa questão dos atendimentos com toda a população, visto que estendemos nossos horários de atendimentos, fazemos todos os exames, né, desde o mais básico, que é o de rastreio, que seria um ultrassom de mama, mamografia, ressonância da mama, biópsia, né, guiada pelo ultrassom. Então, hoje, aqui na clínica, nós temos todos esses exames que eu falo que é de extrema importância e a gente tem maior gratidão de fazer essa campanha e pensar que teremos a prevenção, né? O que a gente puder contribuir para que todos tenham essa prevenção, essa é a nossa meta.
1: Existem parceiros?
2: Sim, sempre a gente busca parceiros, né? Esse ano nós estamos com parceria com a CDL, que é já parceiro de longas datas, a Patch Make. E também nós estamos com uma campanha bem legal, que é com relação à Associação Laços de Empatia. Nós vamos estar arrecadando, né, dinheiro com venda de garrafinhas, squeeze para a água, e todo o dinheiro arrecadado vai ser destinado para a conta da associação.
1: A doutora Virgínia está por aqui também, mastologista. Fala um pouquinho sobre essa preocupação da SOS, dos parceiros, um mês assim muito importante para as mulheres, né?
3: Com certeza, eu como mastologista posso dizer que o câncer de mama está crescendo cada vez mais nas mulheres hoje em dia e é uma preocupação crescente de nós mastologistas, e hoje eu acho que essa campanha do SOS traz aí uma campanha bela que eles fazem já há um bom tempo e que vem trazendo ótimos resultados, visto que esse câncer realmente precisa de mais cuidados, né?
1: Como profissional da área, como a senhora vê hoje a participação de uma associação de acolhimento a essas vítimas?
3: Olha, essa parte para mim mexe muito comigo. Eu até falei com a Lilian que é maravilhoso esse projeto, né? Eu acho que toda paciente com câncer, ela é muito debilitada emocionalmente, fisicamente. Eu acho que com certeza ela necessita desse apoio e ele é fundamental. Principalmente quando vem de pessoas que já tiveram isso, né? E que podem repassar o que passaram, o que sentiram e as suas vivências.
1: Dona Lília Rodrigues, presidente da Associação Laços e Empatia. O que é essa associação? Como que ela surgiu? Como que está sendo esse trabalho com as mulheres aqui?
4: Então, essa associação surgiu quando eu fui acometida pelo câncer, né? Câncer de mama. Fiz tratamento. Quando eu voltei para cá, eu percebi que as mulheres não tinham assim um acolhimento, um lugar onde a gente pudesse se encontrar, conversar, esclarecer, tirar dúvidas e acolher, né? Com orientações também. Aí surgiu a ideia, montamos o projeto, né, que era Projeto Empatia, em setembro do ano passado. Agora, em setembro, fez um ano de Projeto Empatia. Hoje, a Associação Laços de Empatia, que foi fundada no dia 29 de maio agora de 2026.
1: E como que está sendo esta parceria com a SOS? O que fazer? Quem gostaria de ajudar essa associação? Há também esse caminho por aqui?
4: Agora há, pois somos uma associação, né? O fato de ser associação ajuda muito, porque as pessoas, elas querem ajudar, mas precisa, tem a burocracia toda que se passa. E como associação, temos um CNPJ, onde a gente pode estar emitindo ofício, não é? Dá mais credibilidade ao comércio, ao pecuarista que quiser colaborar com a gente também. E como você vê, aqui a SOS, a CDL, abraçou a gente com muito carinho, não é? Os outros também associados aqui que estão colaborando com a gente. E eu só tenho a agradecer a cada um deles e chamar mais voluntários, mais pessoas a participar.
1: A Denise da CDL está por aqui também, a CDL parceira, a CDL mulher, né? Fala um pouquinho sobre essa preocupação, né? Esse mês muito, muito forte nessa área.
0: Exatamente, né? Mais um ano nós estamos nessa parceria com a SOS Medicina. Outubro Rosa é uma campanha que a gente engaja muito com a parte social da CDL e agora muito mais através do CDL Mulher. Então, mais um ano parceiro. Esse ano nós temos inúmeras atividades. Uma delas é vestir todo o comércio de Pontes Lacerda de rosa. Então, se você é um empresário, se você tem uma vitrine, se você pode colaborar conosco, enfeite durante todo o mês de outubro a sua loja e entre conosco nessa campanha. A gente sabe

0: campanha e adesivagem nos carros. E a gente também vai estar vendendo essa garrafinha, essa linda garrafinha, para as pessoas, né, que abraçarem essa causa, né? E todo o lucro vai ser arrecadado para Laços de Empatia, né, que é uma associação que apoia e abraça, né, mulheres que estão enfrentando essa dor tão dolorosa que é o câncer.
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3: Gente, que bacana esta ação da SOS, essa associação criada aí para dar o suporte às mulheres, né? Creio que é o momento mais difícil na vida de uma mulher, né? A hora que ela descobre que está com essa doença, e aí o espiritual, o psicológico, né? O físico fica muito abatido, né? E é importante encontrar ajuda nessas horas, porque muitas vezes a frieza de um diagnóstico médico, gente, mexe muito com a pessoa. Por isso a necessidade dessa associação se fortalecer. Parabéns aí às pessoas que tiveram essa iniciativa e a SOS por acolher também essa associação e fortalecer esse time imprescindível que é o time das mulheres aqui de Pontes e Lacerda. E falando nesse time, gente, vai ter um evento muito especial, a série Mulheres Incríveis do Sebrae, que convida todos para vivenciarem um momento especial de inspiração, conexão, reconhecimento de história que fazem a diferença. Recebo nessa manhã aqui ela que é a gerente regional do Sebrae, a Sirlene Spicaschi, né, para falar um pouquinho, né, Sirlene, o que vem por aí, o que que é esse evento que o Sebrae mais uma vez fortalece o time feminino da região. Bom dia.
4: Olá, bom dia Antônio, bom dia a todos os ouvintes da Rádio Conte. É sempre um prazer retornar aqui a Pontes e Lacerda e para falar de um evento super bacana que o Sebrae está trazendo aqui, que é o episódio Mulheres Incríveis.
3: O que que são as mulheres incríveis? O que que é esse evento?
4: Então, esse evento ele foi idealizado pela nossa diretora superintendente Lélia Brum. É uma forma de reconhecer as mulheres empreendedoras que estão à frente de empresas e trazer essas histórias, essa trajetória dessas mulheres e valorizar as mulheres empreendedoras daqui de Pontes de Lacerda.
3: Que maravilha, né? E vai ter então cases de sucesso, pessoas que empreenderam, que ousaram mesmo diante das circunstâncias, né?
4: Exatamente. E aí nós vamos ter duas mulheres incríveis que eu tenho certeza que todos vocês conhecem essas mulheres. Então é a Alice Luz, que é a do Geladinhos Gourmet, Alice Geladinhos Gourmet, e a Rosângela, da Conexão Salto Alto. Então são as duas que estarão participando, contando a sua trajetória empreendedora e inspirando outras mulheres também, né, com as suas histórias de
3: E
4: sucesso.
3: quem quiser participar, dá tempo ainda? Como que estão as inscrições?
4: Sim, dá tempo. O evento vai acontecer dia 13 do 10, então nós estamos fazendo as inscrições. Então, você que tem interesse de participar desse evento, é um evento totalmente gratuito. As inscrições estão sendo feitas pelo nosso WhatsApp. Vou passar aqui daqui a pouco o número do
3: Sim.
4: WhatsApp. E também pela nossa agência, a nossa unidade de atendimento aqui em Pontes de Lacerda também está fazendo essas inscrições.
3: Maravilha, então. Um evento marcado para acontecer no dia 13, né? 13 de
4: Isso, dia
3: outubro
4: 13 de
3: agora.
4: outubro, vai ser lá no Espaço Celebrae, a partir das 18h30. Então, nós vamos iniciar esse evento e você, mulher, você que queira participar, não só mulher também, mas os homens, né? Faço convite para os homens também que queira prestigiar e queira participar desse evento também, estão
3: Que
4: convidados.
3: bom, não é um evento fechado, né? Mas é um evento também de fortalecer conexões, né? Vamos dizer assim, é conhecimento, troca mesmo de experiência, né?
4: Isso, exatamente. Essa troca de experiência, essa conexão com outras mulheres. E assim, desafios, todo mundo passa por desafios, né? Então elas vão trazer as histórias dela, toda essa trajetória, os desafios que elas passaram para elas chegar onde elas estão hoje. E assim, e às vezes nós trazemos, né, palestrante de fora, mas não, dessa vez nós queremos, né, realmente valorizar essas mulheres aqui, às vezes fala assim, né? Ah, mas está tão longe, a história dela, a realidade é outra. Não, mas aí vocês vão ver essas histórias de mulheres aqui, de Pontes de Lacerda, que empreendem aqui no município.
3: Ou seja, a mensagem que vocês querem passar que é possível, né? Independente de onde, né? O que marca mesmo é o empreendedorismo, é a pessoa acreditar nela, acreditar na sua força, né?
4: Exatamente, é isso mesmo. Muitas mulheres que estão à frente de empresas, que têm a sua história. Então, para ver que realmente é possível.

0: possível, né? Através do empreendedorismo, o empreendedorismo transforma vidas.
1: E como que o Sebrae ajuda essas mulheres empreendedoras? O que que acontece? O que que a pessoa precisa para ter realmente esse auxílio, esse apoio do Serviço Brasileiro de Apoio à Empresa aqui?
0: Isso. Como mesmo você falou, Antônio, o Sebrae é um serviço de apoio aos pequenos negócios, onde nós atuamos, né, com palestras, com capacitações, sim, cursos, voltado para o empreendedorismo. Então, aquela mulher que, né, quer melhorar a gestão da sua empresa, nós temos várias consultorias, muitas gratuitas também, né, que nós ofertamos aí para as empresas. Então,
1: maravilha,
0: com essa, só reforçando também, com a nossa unidade de atendimento, então nós temos o nosso coordenador Douglas, né? Temos o nosso time que está pronto à disposição para poder atender. Então, você, empresário que tem alguma dúvida, né, que queira melhorar a gestão da sua empresa, procure o Sebrae aqui em Pontes de Lacerda.
1: Ok, você que é da pequena, média empresa, microempresa, participe, é um momento de conhecimento, é um momento de se fortalecer, né? Queria que você deixasse o contato aí do Douglas, né, que é o coordenador aqui do Sebrae aqui de Pontes de Lacerda.
0: Certo, então, para você que queira fazer essa inscrição, o nosso WhatsApp é 65999367203. Então, entre em contato, faça a sua inscrição, a inscrição totalmente gratuita. E estamos esperando vocês no dia 13 do 10.
1: Ok, então, obrigado, então, a Sirlene Espicaschi, gerente regional do Sebrae. É um prazer receber você mais uma vez aqui na Conte e um bom evento para vocês.
0: Muito obrigada, agradeço a todos vocês aí pela atenção e agradecer a Conte, né, que está sempre aí nos abrindo o espaço aqui para que nós possamos divulgar os nossos eventos.
1: Ok, às 7 horas mais 47 minutos, um rápido intervalo na sequência, muito mais informações nesta manhã aqui na Conte. Quero falar o que mudou na urna eletrônica. Tem algumas novidades para você interagir ainda mais, para você, na hora do voto, não ter problema. A urna foi atualizada e eu conto tudo a seguir aqui na Conte.
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3: 7:47.

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7: 751.

0: 7h52. Bom dia para você ligando a Conte Reginaldo em Jauru. Bom dia. Tá chovendo aí em Jauru? Tô vendo aí, já mandou foto aqui para nós, rapaz. Vou abrir até o vídeo aqui. Nossa, só não pode falar de política. Olha só, gente. Que chuva bonita, me mandou o vídeo. Será que tá chovendo ali fora? A gente fica aqui fechado, né? E a gente não sabe, mas lá em Jauru, derramando água. Que bênção, né? Muita gente falando, ah, é o Ninho, vai detonar, vai ser seco. E a gente tá vendo mais chuva do que no ano passado, né? Ou seja, a previsão pertence àquele que criou todas as coisas, né? Nosso Deus, ele sabe a necessidade, onde cai ou não a chuva, né? E a gente fica feliz quando chove, né? Por que não? É, mas agradecer a Deus por todos os momentos, né? Ele que sabe o que é melhor para nós. Bom dia, Valdeci, lá no Miura também. Já mandou áudio aqui. Eu não deu tempo de ouvir todo mundo ainda, né, gente? Mas obrigado. Eu gosto de saber o que, as pessoas estão fazendo. Mexericar na vida das pessoas, né? A Silvana Alexandre também já deu bom dia. Obrigado pela audiência, pelo carinho de vocês. Né? Todo o pessoal ligado com a gente no Carla Patrícia também. O nosso abraço. Nosso carinho. 7h53, o que mudou na urna eletrônica? Algumas coisinhas básicas para melhorar aquela sensação, experiência da votação, né? De escolher quem nos governa, quem vai legislar também pela nossa região. Vamos então a essas mudanças anunciadas pelo Tribunal Superior Eleitoral.
1: A atualização da urna para as eleições deste ano traz mais acessibilidade na hora de votar. A nova fonte desenvolvida pelo Instituto Braille de Los Angeles, nos Estados Unidos, facilita a leitura pelo desenho simples. As telas de votação foram renovadas, com um visual mais moderno. E a intérprete de Libras, que na versão antiga só aparecia na tela informando os cargos, agora também está nas telas que confirmam voto branco, nulo e de legenda. Além disso, a sequência de votação agora conta com uma barra de progresso. Ela evita que o eleitor se confunda, já que são 6 votações diferentes. O primeiro voto é para deputado federal. A barra atualiza e depois é só votar no estadual ou distrital. Na sequência, 2 vezes para senador. É só acompanhar o progresso. Depois é votar em governador e, finalmente, presidente da República. O assistente administrativo, Silvio Trindade, tem baixa visão. Ele aprovou as novidades implantadas pelo Tribunal Superior Eleitoral.
2: O que eu percebi foi a evolução, foi as letras mais definidas, com a fonte diferente, maior um pouco, e o negrito. O negrito ficou muito bom, né? E a sequência, a evolução de votação no canto superior da tela, que isso também fez uma diferença muito grande para mim. Dessa forma, eu não preciso usar a lupa. Já da forma anterior, com certeza precisava.
1: O chefe da sessão de voto informatizado do TSE, Rodrigo Coimbra, ressaltou que a implantação de melhorias na experiência de votação é uma diretriz da Justiça Eleitoral.
3: O nosso trabalho aqui é a promoção da cidadania, né? Todas as pessoas têm o direito de votar, de manifestar as suas escolhas, as suas preferências por meio do voto, né? Então, a gente precisa aqui na Justiça Eleitoral trabalhar para buscar os meios adequados para que todos sejam capazes de, em iguais condições, manifestar sua vontade.
1: As novidades foram implantadas em parceria com a Universidade de São Paulo, dentro do projeto Eleições do Futuro. Além das facilidades para o eleitor, a tela dos mesários também foi atualizada com as novidades.
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0: São 7 horas mais 56 minutos, 7h56, TRE de Mato Grosso suspende a divulgação da pesquisa Veritá por encontrar inconstitucionalidade, né, no trabalho aí da pesquisa. Vamos então às informações do TRE.
1: O Tribunal Regional Eleitoral de Mato Grosso suspendeu, na data de ontem, dia 28, a divulgação da pesquisa do Instituto Veritá para Governo e o Senado após identificar 30 registros duplicados, localidades incompatíveis com os municípios informados e falhas que comprometem a verificação da amostra. As duplicações representam cerca de 26% das 116 entrevistas declaradas em uma das regiões pesquisadas. A liminar foi concedida pelo juiz auxiliar da propaganda Flávio Fraga e Silva, em representação apresentada pela candidata ao Senado Janaína Riva. A decisão determina que o Veritá e o Sistema de Comunicação Pantanal, responsável pela Rede Brasil de Televisão, retirem os resultados já publicados em até 24 horas, sob pena de multa de R$10 mil por ato de descumprimento. Ao analisar os documentos apresentados pelo próprio Instituto à Justiça Eleitoral, o magistrado constatou que os registros de 1 a 30 reaparecem na mesma ordem nas posições 685 e 714. A duplicação envolve Barra do Garças e Confresa. Abre aspas. Ou os registros individuais correspondentes não existem, ou a listagem apresentada não reflete a amostra efetivamente coletada. Fecha aspas. Registrou. O juiz classificou a duplicação como especialmente grave e afirmou que ela só se explica por falha material na formação da listagem ou por inserção de linhas destinadas a completar a amostra declarada. A decisão também encontrou problemas na localização dos entrevistados. Juara, Carlinda e Paranaíta aparecem como bairros de Sinop, enquanto Castelo dos Sonhos, apontada como localidade do Pará, aparece vinculada a Colniza. Ainda, registro como indefinido, zona e outras identificações sem delimitação reconhecível. O TRE apontou ainda a ausência de informações por setor censitário e divergências entre as faixas de renda e escolaridade previstas no plano amostral e aquelas apresentadas na composição final da pesquisa. O Instituto terá 48 horas para apresentar explicações e documentos sobre as inconsistências. O TRE também determinou a preservação dos registros da data e horário das coletas e das gravações das entrevistas. A decisão em Mato Grosso se soma a questionamentos enfrentados pelo Veritá em outros estados. Pesquisas do Instituto já foram barradas em 3 estados e no Distrito Federal. No Amazonas, um dos casos também envolveu registros repetidos. Segundo a publicação, cerca de 62% da amostra declarada apresentava duplicações em série. Na ocasião, o Veritá afirmou que mais de 70% das impugnações sofridas pelo Instituto haviam sido revertidas e defendeu a solidez de sua metodologia.
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0: Oito em ponto na Conte de Pontes Lacerda. O calor pode passar dos 40 graus em Mato Grosso até amanhã. Pontes Lacerda pode registrar 42 graus Celsius.
1: Uma nova onda de calor deve manter as temperaturas muito elevadas em Mato Grosso até pelo menos quarta-feira. Segundo previsão divulgada pelo Instituto Nacional de Meteorologia, áreas de 8 estados podem registrar máximas superiores a 40 graus entre este fim de semana e o início da próxima semana. Mato Grosso está entre os estados com maior potencial para registrar temperaturas extremas. A previsão aponta calor intenso principalmente em áreas do Pantanal, Centro, Leste e outras regiões do estado. Cidades como Cuiabá, Rondonópolis, Poconé, Barra do Garças, Nova Chavantina e Água Boa aparecem entre as localidades com possibilidade de ultrapassar 40 graus em determinados dias. Em Pontes e Lacerda, a previsão indicava máxima de até 42 graus com mínima de 26. O município, portanto, também pode enfrentar calor muito intenso durante o período. O calor deve permanecer forte até essa terça-feira, quando uma área maior de Mato Grosso pode registrar temperaturas acima de 40 graus. Amanhã, quarta-feira, dia 30, o avanço de uma frente fria pelo sul do Brasil começa a provocar mudanças, embora o calor ainda permaneça intenso em parte do estado. O IMET explica que temperaturas acima de 40 graus isoladamente não significam necessariamente a ocorrência de uma onda de calor. Para a caracterização do fenômeno, é considerada a persistência de temperaturas máximas pelo menos 5 graus acima da média histórica durante 5 dias consecutivos em uma determinada região. Um aviso vermelho para a onda de calor está vigente para áreas das regiões Centro-Oeste, Sudeste e Sul, indicando o risco associado à persistência de temperaturas muito acima da média. O Instituto recomenda acompanhar as atualizações dos avisos meteorológicos ao longo dos próximos dias. Com as temperaturas elevadas, a orientação é reforçar a hidratação, evitar exposição prolongada ao sol nos horários mais quentes e redobrar os cuidados com crianças, idosos e pessoas que trabalham ao ar livre.
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0: 8 e 2 na Conte. A todos vocês um bom dia. Obrigado você também que interagiu com a gente aqui, dando o seu bom dia, mandando seu vídeo, sua foto, onde você está, né? Obrigado por participar com a Conte, por fazer do rádio esse momento tão bacana, né? Onde a gente entra na sua casa, não pede licença, né? E vai falando, vai trazendo as notícias, notícias boas, notícias agradáveis, notícias que dão repugnância na gente, mas a gente precisa divulgar. Obrigado mesmo por participar. Obrigado por ser a nossa companhia e nos permitir ser a sua companhia também. Muito obrigado. Um bom trabalho a todos que estão ligando a Conte nos quatro cantos do Vale do Guaporé. Vem aí a palavra de fé e depois o Bom Dia Conte com a Josi Oliveira. Bom dia.
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2: Oito e três.
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4: Sou o pastor Ricardo Stabile e este é o quadro Palavra de Fé. A família é um dos maiores presentes que Deus nos deu. Em meio às rotinas, desafios e diferenças, é dentro do lar que aprendemos sobre amor, perdão, paciência e cuidado. No entanto, uma família verdadeiramente fortalecida não é aquela que nunca enfrenta problemas, mas aquela que escolhe permanecer firmada em Deus em todas as circunstâncias. Que Deus fortaleça e abençoe grandemente o seu lar, em nome de Jesus.
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1: 8 e 5.
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20: 8:12.

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0: Todo mundo bem por aí? Bom dia! Bom dia, bom dia, bom dia, bom dia! José, a partir de agora, na sua rádio preferida, 29 de setembro de 2026, 8h13. Hoje é dia do anunciante, dia do petróleo, dia do policial e ainda dia do professor de educação física. Como é que você tá, amiga? Todo mundo bem por aí? Amigão, tudo na paz por aí? Josi por aqui na sua companhia até ao meio-dia, na direção geral Rodrigo Barbosa. Me conta aí qual é a boa pra hoje. Muita música boa? Calor intenso. 8h13 já tá bem quente. E por aí, quente também?

0: água gelada e muita sombra. 8h14, bom dia pra você, que nós tenhamos uma semana maravilhosa, um fim de mês fantástico.
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0: Katy Perry. Katy Perry na versão Remix Electro Hits, 8h14.

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22: 8:23.

0: Já se liga aí, 8 horas 24 minutos. Bom dia, muito bom dia pra você de Rádio Ligado. Excelente manhã. 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Bom dia, bom trabalho. Já vai mandando mensagem pra Josi aqui no Zap Zap da Conte, 999-290959. 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E no próximo mês tem festa, showzão nacional no Lions. Comenta lá no Zap. Eu, Josi, quero ingresso, beleza? Sorteio já às 11h45.
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0: A mensagem do dia vai pra você em especial, curtindo a Conte. Onde é que você tá? Tá em casa? Bom dia. Tá no trabalho? Tá em casa trabalhando, na verdade. Tá na sua empresa, tá me dando carona, tá no corre-corre, tá nas obras. Alô, você de Rádio Ligado, bom dia. Me ouvindo também pelo site, pelo app. Bom dia, bom dia, bom dia. Desejo a você uma semana maravilhosa. A história do velho relógio. Certa vez, em uma pequena cidade, havia um relojoeiro que tinha uma loja cheia de relógios. Alguns eram novos, outros antigos, mas todos tinham algo em comum. Cada um marcava o tempo de uma maneira. Um dia, um jovem entrou na loja, olhou para os relógios e disse: "Senhor, sinto que minha vida está passando rápido demais. Parece que todo mundo está conquistando alguma coisa, menos eu. Eu estou ficando para trás." O velho relojoeiro sorriu, pegou um relógio antigo e perguntou: "Você sabe por que este relógio continua funcionando há tantos anos?" O jovem respondeu: "Porque é bem cuidado?" "Também, mas principalmente porque ele não tenta dar todos os seus passos de uma só vez. Ele avança um segundo de cada vez." O jovem ficou pensativo. Então o relojoeiro continuou: "Meu filho, a vida não é uma corrida contra os outros. Cada pessoa tem seu próprio tempo. Há quem conquiste muito cedo e há quem precise de mais tempo para encontrar o seu caminho. O importante não é chegar primeiro, mas não desistir de caminhar." O jovem agradeceu e saiu da loja com o coração mais tranquilo. Naquele dia, ele compreendeu que não precisava viver tentando acompanhar o relógio dos outros. Precisava apenas respeitar o próprio tempo. A reflexão de hoje é: quantas vezes nós nos cobramos por ainda não termos conquistado aquilo que desejamos? Quantas vezes olhamos para a vida de outras pessoas e sentimos que estamos ficando para trás? Mas a verdade é que cada um de nós tem sua própria história, seus desafios e seu tempo de amadurecer. Não permita que a pressa roube a beleza do caminho que você está construindo. Continue fazendo o seu melhor, um dia de cada vez, porque a vida não exige que você tenha tudo resolvido hoje. Ela só pede que você não desista de seguir em frente. Uma excelente manhã e que hoje a gente aprenda a respeitar o nosso próprio tempo. 8h27, bom dia para você.

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0: É o som, hein? Sucesso legal do Marcos e Belucci na manhã da Conte. Pena que você já namora. 8h38 rolou também. O sucesso do Guilherme Benuto e Panda, eu duvido. Pós-mensagem, Anderson Freire, raridade, música linda na manhã da Conte. 8h38, setembro é aniversário da Viva. 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
0: Siga aí na Conte FM, 8h38. Bom dia, bom dia, bom dia pra você de rádio ligado.
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3: Se liga aí, bom dia, 8h45. Uma boa manhã pra você de boa com o Xim da Fonte. Me conta aí onde é que você tá. Zap Zap tá na ativa, tô online já aguardando o seu bom dia. Manda lá, 999-290959. Bom dia, bom dia, bom dia. O que acontece com sua garrafa de água quando você não lava por dias? E por que beber a água que sobrou é um problema? Você sabe disso? É, a gente tem esse velho hábito. Um hábito nada legal, viu? Deixa a água lá, vai tomando e vai colocando mais água, não lava a garrafinha e pode virar um problemão, vou te contar essa agora. Então se você tem esse hábito de não lavar a sua garrafinha, presta atenção nessa informação.
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3: 8h46, bom dia pra você de rádio ligado. É o seguinte, usar a garrafa de água todos os dias sem higienizar corretamente pode levar

Para um acúmulo de bactérias lá dentro. Esses micro-organismos, então, se aproveitam da água e da temperatura ambiente para se multiplicar. Por isso, o ideal é lavar o recipiente todo dia. Mas quando se deixa passar um dia ou outro, quais são os riscos? Segundo os especialistas ouvidos pelo Guia de Compras em 2024, isso não é lá tão perigoso se sua imunidade é boa e se a garrafa não é compartilhada com outras pessoas. Porém, pode ser uma potencial causa de doenças mais graves para pessoas com deficiência imunológica. Por que lavar a garrafa todo dia? Nossas bocas e o ar já estão sempre em contato com bactérias. No entanto, elas costumam estar em equilíbrio em nosso organismo, controladas pelo sistema imunológico. Na garrafa, principalmente quando está calor ou quando o recipiente é compartilhado, as bactérias encontram o ambiente ideal para se multiplicar, o que pode causar um desequilíbrio e em contato com o corpo pode provocar infecções. Em pessoas imunocompetentes, ou seja, com o sistema imunológico funcionando normalmente, isso não tem grandes consequências. No máximo, uma afta, segundo o biomédico Tarcísio Carvalho. Mas em crianças, idosos e pessoas imunodeficientes, há chances de causar uma infecção mais grave. Deixar a garrafa muito tempo sem lavar pode piorar a situação. Quanto mais tempo o recipiente fica sem ser lavado, mais difícil pode ser remover os micro-organismos. Se, por exemplo, você deixou um recipiente com líquido parado por alguns dias e depois passou a mão dentro, deve ter tido a impressão de que estava liso, como se houvesse um tipo de iodo ali. Esse é o chamado biofilme bacteriano, uma estrutura formada pelas bactérias para se proteger, que pode ficar mais resistente à limpeza. Por isso, não vale esperar a garrafa ficar visivelmente suja para cuidar dela, tá? E não beba aquela água que sobrou de um dia para o outro. As bactérias se multiplicam a uma taxa de 20 a 30 minutos, ou seja, a cada 20 minutos uma bactéria vira duas. Após um dia inteiro, aquela quantidade de bactérias que se acumulou na água estará muito maior. Garrafa térmica é mais segura? As bactérias preferem a temperatura ambiente para se multiplicar. Portanto, o material térmico acaba tendo algumas vantagens enquanto o líquido permanece frio. Mas em algum momento a água vai atingir a temperatura ambiente. Portanto, não é desculpa para não lavar a garrafa com regularidade. Como lavar a garrafa do jeito certo? Os especialistas e os fabricantes consultados pelo G1 indicam usar apenas água e detergente neutro. Só chacoalhar a garrafa, porém, não é suficiente para remover os micro-organismos que ficam grudados no fundo. Por isso, é importante usar uma escova ou outro instrumento que consiga alcançar essa região. E não adianta lavar só o corpo da garrafa. Tampa, canudo, alça e outras peças também precisam ser higienizadas regularmente, viu, gente? Então é isso, cuide da sua garrafinha, tá? Porque ela pode acumular micro-organismos que podem causar doenças, problemas sérios à sua saúde. A gente tem tomado muita água ultimamente, ou não é? Por conta do calor, muitas pessoas têm adotado o hábito de carregar a garrafinha. Tô aqui analisando, hein? Vou ter que dar uma lavada boa na minha garrafa. Gente, cuida dessa garrafinha aí. Amiga do céu, vai falar que você tá um mês sem lavar sua garrafa. Então você tá com a imunidade boa. Se cuida. A notícia tá lá no g1.com.br. Bora lavar essa garrafa hoje? Lava a sua garrafa, tá? Você viu aí. Não adianta só colocar sabão e chacoalhar, não. Tem que passar uma escovinha. Dia desse eu fui numa loja de preço único aqui em Pons Lacerda. Ali em frente o Iguaçu. Não lembro o nome da loja. Eu sei que é preço único. E eu acabei comprando umas escovinhas. Ela é ótima pra lavar garrafinha. Por quê? Porque ela tem um extensor. Ela é quando você, ela vem embalada curta, né? Mas aí quando você abre, tira da embalagem, ela tem um extensor que alcança vários tipos de garrafa, vários tamanhos. Eu achei muito legal mesmo. Show, tá? Procura esse tipo de escovinha. É uma escovinha que tem um extensor. Na própria embalagem já consta que tem um extensor. Achei top. Além do extensor, ela também vem com uma... Além da escova, ela vem com uma esponjinha. Achei muito interessante. Aquela limpa mesmo. E aí você vai higienizando também ela, tá? Não esquece não. Então é isso, fica a dica. Cuida aí da sua garrafinha. Ainda mais que nós estamos vivendo dias muito quentes e a gente tem tomado muita água. É importante que você faça esses cuidados com os recipientes, tá bom? Não só garrafas, mas também com copos térmicos, que é o que a galera usa muito.
Rádio Conte. 8h51, conversa trancada. Mariana Fagundes, bom dia.

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3: Se ligar aí, bom dia, na Conte FM 8h54. Boa manhã.
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26: 9 horas.
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2: Já se liga aí, 96, bom dia.
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20: Já se liga aí, bom dia, a hora certa na Conte FM 914. Bom dia, bom dia. Daqui a pouquinho tem alôzinho pra você que tá mandando mensagem no zap. 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Tá todo mundo por lá de rádio ligado. Bom dia. Música. 9h15, Jason Derulo na manhã da Conte. Bom dia.

0: 9h29, é o som do Zeneto Cristiano. Oi, tudo bem? Bom dia. Rolou também o Jason Derulo na manhã da Conte 921. Já vai pedindo música no zap, tô contigo, hein? Até o meio-dia. 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Bom dia.
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0: Bom dia, galera. Seguinte, dia de bate-papo com a equipe Odonto Alves. A Larissa Ferreira chegou por aqui, a doutora Larissa. E hoje a gente vai falar sobre saúde bucal dos bebês, mitos e verdade. Algumas informações que rolam por aí, que muita gente acaba acreditando. Outras que realmente fazem sentido, mas as pessoas acabam duvidando. Por isso, mito e verdade hoje com a doutora Larissa Ferreira. Tudo bem, doutora? Bem-vinda.
3: Oi, bom dia, tudo bem?
0: Conta aí pra gente, tem muitos mitos e muitas verdades que circulam por aí e que acaba, de alguma forma, trazendo informação e também desinformação pra comunidade, né, doutora? Bom dia mais uma vez.
3: Verdade. Olha, existem muitos mitos e verdades, né, relacionados à saúde bucal da criança e como que é um processo aí, né, que dura uns bons anos. Às vezes os pais acabam acreditando em uma informação, talvez não é verdade, talvez é mito. Aí hoje a gente veio aqui na rádio pra falar um pouco sobre os maiores mitos e verdades relacionados à saúde bucal infantil.
0: Agora, essa aqui, realmente, todos os papais e mamães e vovós e a família toda comenta, né? Nascer dente de leite causa febre nos bebês? Isso é mito ou verdade?
3: Então, isso é mito. Muitos pais acreditam, né, que o nascimento dos primeiros dentinhos acaba causando uma febre. Mas o que que acontece? Durante esse período, é normal, sim, do bebê apresentar alguns sintomas. Então, coceira gengival, né, começa a colocar a mão na boca, às vezes começa a aumentar a salivação, ele fica um pouco irritado também, então acaba dificultando o sono. O que que acontece é que o bebê, ele entra em um processo de febrícula, no caso ele tem um aumento de temperatura corporal, ali entre os 37 graus Celsius a 37,5, aí tudo bem. Quando o bebê apresenta uma febre acima dos 38 graus, aí normalmente está relacionado a uma outra patologia, mas não ao nascimento dos primeiros dentes.
0: Ou seja, então, quando a gente associa um mal-estar, aquela febrinha aos dentes, é mito, não é verdade?
3: É mito, não é verdade.
0: Agora, doutora, tem aquele lance, quando começa a nascer os dentinhos também, alguns bebês nascem um, depois nasce o outro, alguns nascem os dois juntos. Quando nascem dois dentinhos juntos, o bebê já passa fio dental? Isso é mito ou verdade?
3: Olha, é uma verdade muito importante ainda. Porque o que que acontece? Quando nasce dois dentinhos, um do lado do outro, é muito importante que os pais já começam a fazer o uso do fio dental. Porque o que que acontece? A escova, ela vai conseguir higienizar as regiões onde ela tá ali encostando. Então, na parte da frente do dente, atrás, mas entre os dentes, por ter um espaço muito pequeno, é muito importante que os pais comecem a fazer o uso do fio dental. Só que aí, o que que acontece? Às vezes, aquele fio dental tradicional que a gente usa, acaba trazendo uma certa dificuldade pros pais passar no bebê, por ser uns dentinhos muito pequenos. Então, existem alguns fios dentais com haste indicados pra criança que auxiliam esse processo. E é muito bom, porque desde cedo, o bebê já vai criando esse hábito.
0: Então, é só chegar na farmácia e pedir o fio dental específico pra bebês, é isso?
3: Isso mesmo, fio dental com haste, né, com kids, que é indicado pra bebês.
0: Ah, então tá aí, fica a dica. Agora, essa aqui, gente, essa aqui é muito comentada. Olha, eu confesso que eu achava que é... Bom, eu errei feio aqui, tá? Antibiótico causa cárie, doutora? Mito ou verdade?
3: Então, é um mito também, porque o que que acontece? O antibiótico ou outros medicamentos de criança, o que que acontece? Normalmente ele tem açúcar na sua composição, pra ser mais agradável pra criança conseguir ingerir. Então, às vezes... As mães chegam, nossa, meu filho deu muita cárie porque tomou antibiótico. Mas não é, porque a lesão de cárie em si, ela é uma doença multifatorial. Isso quer dizer o quê? Que ela vai surgir por diversos motivos. Mas os principais é a frequência de açúcar, a questão da higienização, talvez se o bebê ou os pais não tá conseguindo higienizar os dentes da criança da melhor forma, e o tempo também. Então vamos dizer, se a criança ela tá fazendo uso de algum medicamento antibiótico, ele é doce, então tem açúcar na composição. Para evitar o surgimento de cárie, é essencial que os pais façam a higienização depois. Mas não é o antibiótico em si que causa cárie.
0: Ah, então é, começou um tratamento, é importante focar nessa parte higiênica com mais cuidado.
3: Exatamente, que o açúcar tá ali, presente no medicamento, o que pode favorecer o surgimento da lesão de cárie.
0: Legal, muito explicado, viu? Essa eu já ia falar, é verdade, que a gente ouve muito sobre isso, né? Olha, antibiótico causa cárie, estraga os dentes. Mas Sim. Então é o açúcar que tá presente nesses medicamentos que podem causar esses problemas.
3: Exatamente.
0: Agora, doutora, essa aqui também, realmente, alguns pais falam, ah, vai cair mesmo, né? Sim. Dente de leite com cárie precisa ser tratado, mesmo que vá cair? O pai fala assim, ah, mas esse dente aí vai cair, é de leite mesmo?
3: Verdade.
0: É mito ou verdade?
3: É uma grande verdade, tem que ser tratado. Porque o que acontece? Quando a gente trata essa lesão de cárie desde o início, evita o surgimento de problemas maiores. Evita da criança sentir uma dor maior, né? De surgir uma infecção maior. Então, assim, é muito importante... Sim, o processo do dente de leite vai chegar um período, né? A partir dos 6 anos já começa a troca. Então vai chegar um momento que ele vai começar a trocar esses dentes. Mas antes dos 6 anos, ele desempenha um papel essencial na saúde bucal da criança. Na fala, na mastigação, na estética. Então é muito importante a gente cuidar desses dentes do bebê, porque ele desempenha um papel essencial. E também até guarda espaço para os dentes de adulto. Ele tem um trabalho ali que tem que cumprir até chegar à troca dos dentes maiores.
0: Agora, doutora, só para fechar o nosso bate-papo, esse dentinho de leite estragado, ele pode prejudicar o dentinho que está vindo lá, que a gente costuma falar que é o dente de osso, né?
3: Sim, então, o que acontece? Ele pode prejudicar, sim, especialmente se ele tiver uma inflamação. Então, por isso que é muito importante, né, sempre levar o bebê na primeira consulta e depois fazer as consultas regulares no dentista, pra gente prevenir o surgimento dessa inflamação. Porque se essa inflamação persistir, ela pode vir, sim, a prejudicar o dente de adulto que ainda está por nascer.
0: Tem mais uma perguntinha, a gente vai sair do protocolo aqui. O pessoal fala muito de selar os dentinhos das crianças, isso é legal? Pode, a partir de que idade?
3: Então, o selar, ele é um selante, né? Existe um material chamado selante dentário. Ele é um material preventivo e também terapêutico. O que acontece? A partir dos 6, 5 anos de idade, vai surgir os nossos primeiros dentes de adulto, que a gente chama de primeiro molar, que são aqueles dentes maiores lá do fundo. Às vezes, os pais até passam despercebido, porque não acontece a troca. Ele nasce atrás dos dentes de leite.
0: Uhum.
3: O selante, ele é um procedimento indicado para esses molares. Porque existem vários sucos, né? Umas linhas na parte de cima do dente, que, querendo ou não, facilita o acúmulo de placa, de resíduo de alimento.
0: E, às vezes, a criança não consegue higienizar direitinho, né?
3: Exatamente. Por ser um dente lá no fundo, normalmente a higienização é mais difícil. Então, existe o selante, que é um material que a gente aplica só por cima, que é tipo uma base.
0: Certo.
3: Que vai ajudar...
0: Proteger.
3: Exatamente. A evitar o acúmulo de placa naquelas linhas. E assim, evitar o surgimento de cárie.
0: Mas o ideal, então, é só nos dentinhos dos fundos?
3: Exatamente, nos dentes de fundo, porque eles têm mais sucos, têm mais fósforas, que, querendo ou não, faz surgir o acúmulo de placa.
0: Muito bom. E olha, se você que está nos ouvindo tem alguma sugestão de pauta, pode mandar pra gente, né, doutora Larissa?
3: Exatamente. Podem mandar que a gente está aqui para resolver a questão das dúvidas.
0: É isso aí. Mais alguma coisa por dizer? De repente você faltou algum recado, assim, uma dica legal? Pode ficar à vontade.
3: Olha, uma dica muito legal é que para orientar os pais, que em questão de dúvidas em relação à saúde bucal do bebê e da criança, é muito normal, porque querendo ou não, é um pouco diferente dos dentes de adulto, né? E nós, como profissionais da saúde, a gente tá aqui para orientar os pais e ajudar eles da melhor forma possível, para que essa etapa seja leve, que eles realmente consigam cuidar desses dentes de uma forma tranquila e para ajudar, né? Para ficar com os dentão bonito até adulto.
0: É isso aí, para prevenir aqueles problemas que sempre surgem quando não cuida, quando criancinha, a gente sabe que vai surgir problema por aí, né, doutora?
3: Exatamente.
0: Então, olha, um abraço para vocês. 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
1: 9h31. 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
9: Já se liga aí na Quant FM 937. Bom dia, bom dia, bom dia. Me conta aí qual é a música boa que você tá afim de curtir aqui na Quant. 9 horas 37 minutos, um ótimo dia. Já vai mandando mensagem pra gente, viu? Já já tem movimento legal lá no zap 999-290959, ok? E resultado de sorteio também, valendo ingresso. Já participa junto com a gente. Olha, sabe quem voltou a tomar uma biribinha? O Leonardo. Leonardo brinda 30 dias sem álcool com um copo de cerveja. Ou seja, pra comemorar o retorno às bebedeiras, ele foi lá e brindou com um copo de cerveja. E ele já deixou claro que ele ama cerveja. Ele gosta de tomar cerveja, gosta de tomar Ice Cabaré e a Cachaça Cabaré, né, gente? Que é marca do Leonardo.
10: Josi, conta aí!
9: Vou te contar agora. Leonardo completou 30 dias sem beber álcool nesta segunda-feira, ontem, dia 28. Depois de muita luta, a esposa do sertanejo, Poliana Rocha, mostrou como o marido decidiu comemorar a conquista. Um brinde com um copo de cerveja. Não é brincadeira não, gente. Nunca mais eu faço isso. Graças a Deus passou essa agonia. Que sofrimento, viva! Brincou Leonardo nas redes sociais. A ex-nora de Leonardo, Ana Castela, foi uma das primeiras a repreender o sertanejo. Vai inchar de novo, comentou ela na publicação. Conhecido pela paixão pela cerveja e pelos destilados, Leonardo surpreendeu os fãs e seguidores ao decidir deixar a bebida de lado. Poliana Rocha compartilhou e celebrou as conquistas do cantor ao longo do processo. Em nota, a equipe médica do sertanejo explicou que a medida drástica foi adotada após alterações significativas nos exames de rotina. Por este motivo, foi sugerida uma dieta, incluindo 30 dias sem consumo de bebida alcoólica. Em breve, os exames serão refeitos e haverá uma nova avaliação médica, dizia o comunicado. Mais cedo, Leonardo mostrou que de fato segue em acompanhamento médico e mostrou que passou por uma nova coleta de sangue na segunda, dia 28. Ou seja, tudo certo, tudo ok. Deve ter sido liberado, né, gente? Porque logo mais à noite ele foi comemorar o retorno às bebedeiras com um copinho de cerveja bem geladinho. Claro que esse movimento na internet, nas redes sociais do Leonardo movimentou muita gente, achou engraçado, deu risada, mas brincadeiras à parte, tanto a Poliana quanto o Leonardo disseram que ele vai pegar mais leve e que vai fazer exames regularmente para manter a saúde em dia. Isso aí, fez o tratamento direitinho, tá tudo legal, desinchou mesmo. Gente, 30 dias sem cerveja, o Leonardo desinchou muito. desinchou legal. Inclusive, a Ana Castela até comentou nas redes sociais. Nossa, você tá bem legal, hein? Tá bem desinchado. Aí agora ele voltou a tomar, ela já colocou, vai inchar de novo. 9h40, quem bebe muita cerveja acaba ficando muito inchado. E aí, por isso que quando você zera o álcool, né, você acaba emagrecendo, porque você acaba desinchando. E aí adota uma alimentação mais saudável, toma muita água, se hidrata. O Leonardo deve ter feito atividades físicas. Enfim, 30 dias a gente já notou uma mudança drástica no físico do Leonardo, mas que já voltou com tudo. 9h40, bom dia.
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9: 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Se liga aí, Gustavo Lima, Bala Alojada, 20 para as 10.

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1: Se liga aí, bom dia, hora certa, 9h51, boa manhã.
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2: Faltando 6 minutos para as 10, aliás, 5, tá? Pulou aqui, 9h55. 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
2: 9h55, bom
3: tem
2: dia.
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2: Bom dia, 10h02, uma ótima manhã. Tá chegando o som do Ed Brito e Samuel, Toda Mulher. Bom dia.

0: muito sucesso do Péricles na manhã da Conte. Bom dia, bom dia, bom dia. Rolou também de Brito Samuel, toda mulher aqui na manhã da Conte. Bom dia. Manda mensagem no zap, já tem a luzinha lá, 999-290959.
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0: Se liga aí na Conte FM 10h10, bom dia.
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2: Bom dia, 10 horas 21 minutos. Uma ótima manhã pra você que tá de rádio ligado.
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2: Bom dia.
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2: Galera, é o seguinte, eu vou mandar alô. E pra você que mandou alô mais cedo, manda mensagem pra Josi de novo. Lá no 999-290959, tá bom? Você que me mandou mensagem mais cedo, manda um oizinho lá no zap, ok? Clenismar tá de rádio ligado. Como é que você tá, Clenismar? Um beijo, bom dia. O Silvio também tá ligado, bom dia. O Emerson também tá ligado. Toca aí Indiferença. Me coloca no sorteio, valeu, Emerson. A Quitéria chegou por aqui também, valeu, Quitéria. Anglia Ramírez também tá ligada. Poliana também tá por aqui, valeu, bom dia. Edneia tá ligada. Josi, ontem peguei meu voucher do posto Idasa. Toca aí a música Vai Cair Água, ok? 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Ô, Ednei, eu já tirei uma fotinha e já mandei lá pra equipe do posto Idasa. 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Ele falou, puxa vida, hein, Josi, que maravilha. A nossa equipe agradece, né? Que coisa boa. Beijoca, Vedneia, tudo de bom. 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Vem 10h23 e bora de música. Já vou atender pedido musical aqui da Elisa. Valeu, Elisa.
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2: Elisa falou, Josi, toca Bruno e Barreto e Pedro Sanches e Thiago, Modão e Pingaiada. 10h23, bom dia.

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1: Já se liga aí, bom dia, bom dia, bom dia. 10h32, uma ótima manhã pra você que tá de rádio ligado. Tem ingresso pra você curtir o Bison com Maceto. Manda pra cá o nome completo. O zap da Conte tá valendo, 999-290959, beleza? 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
1: Onde chegando o som por aqui do Bruno e Barreto, Texana 37. Bom dia!

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0: 10 horas 47 minutos, 10h47. Bom dia, bom dia, bom dia. E bora. E bora trazer informações dos famosos na manhã da Conde. Você sabe quem que tá pé da vida? O Ari Fontoura, viu, gente? Virou volta, sai fake news dando conta da sua morte. E ele disse o seguinte, que vai denunciar todas as fake news. É, ele tá bravíssimo. Puxa vida, mas deve ser chato mesmo. Você tá bem de boa. E aí você acessa a internet, tem lá a notícia dando conta de que você morreu. É muito chato isso, né, gente? Vamos saber mais?
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0: 10h48, bom dia. Ari Fontoura se revoltou após ser alvo de uma notícia falsa sobre a própria morte. O cantor compartilhou em vídeo nas redes sociais que várias páginas estavam fazendo postagens falando sobre a morte dele para atrair cliques e direcionar usuários a páginas de vendas. Ah, isso é muito comum nas redes, né, gente? Meus amigos, hoje eu estou aqui com uma notícia muito desagradável. Estão anunciando a minha morte no Facebook, colocaram minha foto, inventaram até a data. Imagina o susto da minha família, dos meus amigos e de quem realmente gosta de mim, lamentou no Instagram. Segundo o artista, a falsa notícia é usada como uma armadilha para levar os usuários a páginas de vendas. Ele também afirmou que está bem e pediu que os seguidores denunciem as publicações. E tudo isso para quê? Para você clicar e cair numa armadilha, numa página de vendas. Isso não é brincadeira. Isso é uma falta de respeito. E eu estou aqui, graças a Deus, vivo e muito bem. Se vocês virem algo assim, denunciem, por gentileza. Um beijo a todos. Esse foi o videozinho do Ari Fontoura, mas é chato mesmo. O que, que o pessoal faz? O pessoal cria essas manchetes. Quando você clica, não tem notícia nenhuma. Você é direcionado para uma venda de produtos. A gente tem que denunciar mesmo, tá? E olha, toma muito cuidado com o que você sai clicando por aí. Quando você ver uma notícia dessa no Instagram, no Facebook ou em algum site, vá em uma fonte segura, tá? Vai em uma fonte segura e aí nessa fonte segura você vai ver se é verdade ou não. Eu, por exemplo, eu uso algumas fontes bem seguras na internet. O G1 é uma fonte segura, o R5 também é uma fonte segura. De Mato Grosso nós temos alguns sites, né, que são fontes seguras. O Media News é uma fonte segura, Gazeta também. Ou seja, tenta acessar esses sites, né, que você sabe que são fontes seguras. Ah, mas como é que eu sei? Tem alguns sites que a gente já sabe que são seguras, né, gente? O pessoal realmente apura antes de divulgar. Ou qualquer dúvida, pergunta na rádio. Nós que trabalhamos na rádio, antes de trazer qualquer informação, a gente dá uma buscada legal para saber se realmente procede, para depois lançarmos a notícia. E o rádio acaba sendo, de forma geral, a fonte mais segura na hora de você ouvir uma notícia, tá? Raramente o rádio erra, porque antes de ir pro ar, o rádio já apurou, já pesquisou várias fontes, então toma muito cuidado, não sai clicando em qualquer coisa não. E tem gente que é assim, jogou a isca, ele cai. É, jogou a isca, ai, o Ari Fontoura morreu, nossa, o Ari Fontoura morreu, já vai lá e clica. Principalmente, gente, rede social, tá? Cuidado com que você anda clicando nas redes sociais, que são armadilhas, e sem falar o tanto de golpe. Dia desse uma amiga me contou que entrou num perfil de venda, tá? Uma amiga conhecida aqui de Lacerda. Entrou num perfil de venda e ela olhou os comentários e tinham comentários bem legais sobre o produto. Ela é revendedora. Ela falou, puxa vida, eu vou trazer esses produtos pra minha carteira de produtos. E ela pediu. Quando ela concluiu a venda, ela notou uma coisa, que quando ela foi pra página no Instagram, já não tinha mais comentários, ou seja, armadilha. E aí quando ela tentou acessar o site, não existia mais. E aí ela concluiu de que realmente ela acabara de cair num golpe. Perdeu R$600. Então assim, tem que tomar muito cuidado mesmo, tá? Então o pessoal, os golpistas, eles se misturam no que é certo. E aí, se você não tiver aquele, assim, aquele tino, né, de internet, você acaba caindo, tá? Então toma muito cuidado, não sai clicando e nem comprando nada na internet assim de cara, não. Tem que saber os pontos, né, estratégicos para você não cair em armadilhas. Vem 10h52.
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0: Chegando o som por aqui do Wesley Safadão Paredões, pra Edna que indicou. Valeu, linda.

0: 4 minutos para as 11, Pedro Sampaio, MC Menor, Kai, Melody, Jet Ski. Falou também Wesley Safadão, Paredões, na manhã da Conte, bom dia. Faltando 3 para as 11, vem aí a propaganda eleitoral gratuita obrigatória. Volto já a partir das 11h25, beleza? Combinadinho, já eu tô de volta, dando continuidade na programação e trazendo o resultado de sorteio, valendo ingresso para você curtir o Bison com Maceto no dia 17 de outubro no Lions Club. 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
41: Já se liga aí, bom dia, bom dia, bom dia, hora certa. 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E aí, já preparando o almoço? Como é que estão as coisas por aí? Bom dia, valeu pela sua audiência. A gente segue por aqui até as 12, beleza? Tem muito programa pela frente. Pode mandar um oizinho pra Josi, fique à vontade. 999-290959. Lembrando que tem ingresso do Bison e Comaceto pra você curtir o show no dia 17 de outubro. Comenta lá no zap que eu faço o sorteio já já entre as pessoas que comentarem eu quero, beleza? Chegando o som do Jorge Matheus, bom dia.

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22: Já se liga aí, bom dia.
2: 11:37, uma ótima manhã pra você com a rádio ligado. E olha, Mato Grosso enfrenta mais um período de calor extremo, com temperaturas acima dos 40 graus em várias regiões do estado. Nova Chavantina, pra você ter uma ideia, chegou a 42,2 graus no domingo, dia 27, segundo dados do IMET. Aqui em PL, a terça-feira, dia 29, ainda deve ser muito quente, com máxima próxima de 38 graus. Na quarta, dia 30, a previsão aponta queda para cerca de 34 graus e possibilidade de tempestades. O município está sob alerta para chuva forte, ventos de 40 a 60 km por hora e eventual queda de granizo. Na quinta, dia 1º, a máxima pode cair para aproximadamente 29 graus, viu, gente? Ou seja, a expectativa é muito grande, né, para que a temperatura baixe, levando em consideração que está muito quente. Chega aí a 40 graus, mas a sensação é de muito mais. Então é importante que você cuide da sua saúde, mantenha o ambiente refrigerado, ventilado, umidificado, ou seja, com umidificador ou com toalhas molhadas ou baldes de água. Dá um jeitinho aí, brasileiro sempre dá um jeitinho, é ou não é? O importante é você cuidar da saúde, levando em consideração que a umidade relativa do ar está muito baixa. Se cuida, viu? E não se esqueça, se hidratar. Então, segundo o Climatempo, hoje pode chegar a 38 graus, tá? E amanhã pode chegar a 34 graus e no começo do mês de outubro pode cair drasticamente, chegando a 29 graus. Então, a expectativa para os próximos dias é grande. Temperaturas amenas estão por vir, tomara, né? 11:39, o nosso amigo, o Gouveia, que tá ligado, pediu Raça Negra, vai curtir agora. Valeu, amigão, bom dia.

0: 7h45 na manhã da Conte, Corpo e Alma, Três Vícios, com participação Traia Véia. Rolou também o sucesso do Raça Negra, Tarde Demais, aqui na manhã da Conte. Muito bom dia.
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0: Hora certa, já se liga aí no oferecimento do favorito, 11h45, bom dia.
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18: 11h55, bom dia. Tô indo nessa, viu, gente? Um beijo pra vocês, uma boa tarde. Muito obrigada pela audiência. Quem leva ingresso hoje pra curtir o Bison e Comaceto, pode vir aqui na rádio buscar, tá? O Emerson Silva. Atenção, Emerson Silva, 659-9676, final 91. É só vir aqui na Conte buscar o seu ingresso, valeu? Pra curtir o Bison e Comaceto no dia 17 de outubro no Lions. Gente, um beijo, uma boa tarde, a gente se fala amanhã. Priscila Sene e Gustavo Lima é a minha última de hoje. Tchau, tchau, da Cimel.

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2: 11:59.
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26: Meio-dia e 7.

0: Hoje é que dia, hein? Hoje é terça-feira? Mentira, 29 de setembro de 2026. Tá no ar o nosso Toca Aí, o nosso horário do almoço mais especial com a sua companhia todos os dias. Ah, que delícia poder falar contigo, deixar cada minuto ainda mais especial com a sua companhia. E é claro que a gente vai estreitando cada vez mais o nosso relacionamento, a nossa amizade. Ó, é a direção geral do Grupo Conte, do Dr. Rodrigo Barbosa, conectando comigo e com você a maior rede de rádios do estado de Mato Grosso. A gente vai fazendo essa festa aqui no horário do almoço, claro, contando com a sua audiência sempre, com a sua energia também, pra ficar cada vez mais especial, não? Pode aumentar o volume que o nosso Toca Aí tá no ar. Vai seguir a gente na rede social, @radioconte, @cleitecoelho.voz, @radioconte, mais o nome da cidade onde é que você tá ouvindo a gente, pra estreitar melhor essa nossa amizade, esse nosso relacionamento que a gente tanto constrói todos os dias aqui. Aumenta o volume, o nosso Toca Aí do nosso horário do almoço tá no ar, vem!
1: Demorou então.
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0: Horizonte, onde você estiver, pra ficar perto de você na melhor estação e na melhor programação do seu rádio também, né, amor? A gente vai fazendo essa festa aqui, vai deixando o nosso horário do almoço mais leve com a sua companhia. Vamos falar daqui a pouquinho da Ana Castela, porque ela foi no show do Gustavo Mioto, você acredita? Será que tá tendo uma reconciliação desses dois aí, produção? Ah, eu vou entender isso aqui, vou te explicar, peraí.
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3: 12:39.

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4: Meio-dia e 44.

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11: Meio-dia e 50.
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13: De volta com o nosso Toca Aí. Olha, o netinho de Paula.

tal, sobre o que estava acontecendo lá no Amazonas. E aí o cantor de 56 anos contou a notícia, né, que tá realmente com câncer, vai se afastar temporariamente do palco. É, e

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18: Boa tarde pra você.
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gente, começou o Toca Aí das 13 às 16 horas com Leile Vilela trazendo as emoções das suas tardes em Pontes e Lacerda 95,9. A partir de agora, Leile Vilela no ar até às 16 horas. Hoje, 29 de setembro de 2026. E sobe o som! Você tá doido, Leile Vilela? Que é isso? Pois é, começamos por aqui. Começamos por aqui, 13:08, papai. Você tá doido? Começou a terça-feira. Já com cara de sexta? Não, não é com cara de sexta ainda, não. Hoje, dia do anunciante, dia do policial e dia do petróleo. E dia do professor de educação física. Bora, bora. Porque o Toca Aí tá começando a partir de agora. Piseiro. Farra e confusão. Já conecta aí no zap e pede a sua música. Bora!

nós não é viciado em cowboy, não. Nós é viciado em som, viciado em rádio, viciado da Conte. E Leile tá aqui a partir de agora pra começar aquela bagaceira da terça-feira. Bora, bora. Então já vamos com a primeira onda aqui, Work, aqui na Conte.

queria falar pra vocês não, né? Mas eu passo as tardes em Pontos Lacerda dando alô e mandando beijo pra galera da construção, pros pedreiros, né? E hoje cheguei aqui, gente, os pedreiros estão trabalhando dentro da ponte. Você tá doido? Hoje os pedreiros vão ser meus companheiros e hoje eles vão ouvir rádio sim.

Bora, bora, gente! Big Love, Soul Blues pra você aqui na conta. 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

Você tá doido, Leile Vilela? 13h17, uma música dessa. Ô, oh, vontade pra casa deitar. Você tá doido? Vontade de fugir? Nessa senhora! Hora dessa, quem tiver sofrendo que se vire, meu amigo. Porque da agora pra diante só tende a piorar. R$2 de volume e sobe o som, que já vem chegando outra.

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2: Favorito informa 13:21 aqui na Conte.

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0: Bora, bora! 13h28 aqui na Conte, bora lá pro Zap, que a galera do Zap já passou por aqui. O Júnior Costa, lá da Fazenda São Valentim, somos daqui da Fazenda São Valentim. Vocês podem colocar a música... Sim, Estrada Boiadeira, que eu não entendi bem o nome do cantor aqui, viu, gente? Mas Estrada Boiadeira, vou procurar aqui, viu, meu querido? Vou procurar sim. Eu encontrando aqui, já vou colocar aí pra você curtir aí com a galera aí da Fazenda São Valentim, viu? Olha aqui, o Gouveia chegou aqui também. Fala comigo, Gouveia, o que que tu tá aprontando hoje?
1: E ele, galera, como é que tá? Beleza pura?
0: Beleza
1: só pura. Só alegria?
0: Graças a Deus.
1: Estamos aqui na área, só na paz. Depois você roda uma música pra nós aí. O Chitãozinho Chororó.
0: Beleza.
1: Página de amigo. Essa é o modão.
0: Essa é top.
1: Romântica.
0: Uhum.
1: Pra cortar e chupar o sol, igual você fala aí.
0: Pra cortar o dedo e chupar e passar limão. E ainda tem que dar uma chamadinha assim, ó, no dedo, assim, pra poder dar uma chupadinha no sangue, pra poder não desidratar, né? Mas já tô procurando aqui, Gouveia, que se eu já achar aqui. Nós já vamos curtir ela na sequência aqui, porque aqui é desse jeito, é desenrolado. Célia de Oliveira já chegou por aqui também. Boa tarde pra você, Célia. Excelente tarde pra você aí. Célia já tá lá com o radinho, o radião. Menino do céu, pensa na mulher que gosta de rádio. É a Célia. Menino do céu, é bom demais, né, Célia? Bom demais. Poliana, se você vir mostrar a merenda aqui pra mim hoje, a Chibata vai cantar e eu vou te bloquear. Hoje eu vou te bloquear, Poliano. Você não vem com esse negócio, né? Olha aqui pra merenda. Vem aqui com merenda hoje aqui que você vai me pagar. Poliano, eu vou descobrir onde tu mora. Eu vou fazer igual eu fiz com a dona Maria um dia. Menino, vem, olha ela, já vou preparar. Vem pra cá, vem pra cá com você preparar. O Silvio chegou aqui. Boa tarde, Leila. Boa tarde, Silvio. Excelente tarde pra você aí. Pra galera também da Ampla Terraplanagem. Excelente tarde aí pra toda a galera. Poliano, não quero saber, não. Não quero saber o que, que você fez, eu vou te bloquear. A Fabiola Jara lá do ateliê. Luluzinha já chegou por aqui também. Beijo pra você, beijo pra Vitória. O Gilberto chegou por aqui também. Fala comigo, Beto, o que, que você quer hoje?
2: Oi, Leila Vilela.
0: Olá, boa meu tarde, querido. Boa tarde.
2: Tudo bem? Espero que sim.
0: Graças a Deus.
2: Toca aí, toca pra nós, toca Nando Moreno no bar da esquina, vai pra você, pra todos da rádio, pra todos de Ponte Lacerda e região, povo da Vila Guaporé, pra todos que estão nos seus trabalhos, escutando a Rádio Conde, pessoal lá do Aterro Sanitário, uma ótima tarde pra você, eu vejo seus status lá, parabéns, você é animado, você é divertido, é assim que tem que ser mesmo.
0: Eita daneira, bagunceira que só, menino do céu, minha mãe tem um orgulho, eu não sei se é um desorgulho, que bagunça é aquela, gente, bora curtir então, bora começar curtindo aqui a galera aqui, Chitãozinho Chororó, e na sequência aí, vem aí Eduardo Costa, você é desejo, eu sou paixão, você é doido, né, menino do céu, quem tiver sofrendo que

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1: 13:40.

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1: 13:46.

0: cortar aquele vilela. E aí, tudo bom? É o Júlio da Escuta. Quero ouvir aí, meu comendo é mais, nem pagando. Ok? Tchau, obrigado.
1: Tchau, obrigado. Menos é mais, nem pagando, chegando aqui na Conte. Bora curtir então. Pagodinho de responsa.

curtiu, nem pagando. Grupo Menos é Mais. E chegando aqui, Estrada Boiadeira, Dombar e Donizete, pros meninos lá da fazenda, hein? A galera lá da fazenda São Valentim. Bora curtir aqui, porque a moda boa é aqui na Conte.

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1: 14:01 aqui na Conte.
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15: 14 horas e 7 minutos, informou Ótica Visual.

a galera do Zap pediu e vai ouvir, né? A galera já pediu aqui, ó, Pepe Moreno, Nando Moreno, galera da Conte aqui, ó, todo vapor, cutucando o fígado de alguém, a alma, o coração de alguém, dando prejuízo nos boteca fora. E como diz Nando Moreno, é lá no bar da esquina, né? Pediu o nosso amigo Gilberto e a galera lá da NFC está lá no aterro sanitário curtindo a Conte. Abraço pra vocês aí, meninos. Boa tarde, bom trabalho. Então bora curtir aqui, Nando Moreno, bar de esquina. Mas lembrando que bar só depois das 18, tá?

0: Dior tá curtindo, hein? Quanto tempo eu não ouvia Pepe Moreno com o Motoboy aqui na Conde. Chegando pra você agora, Ed Brito e Samuel, Toda Mulher, aqui na Conde pra você.
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7: 12h26.
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7: Você vai curtir agora aqui, ó, Maria Gadu, Baianidade na Go. E já já a gente vai lá pro zap. Ixi, tem mensagem de montão. E pensa nas mensagens doídas e outras poderosas aqui na Conte. Participe você também, 999-290959.

fantástico, que é, como que é bom você estar com a gente aqui no nosso balão, né? Aqui na Rádio Conte. 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
1: Chegando mais moda boa aqui na Conde, porque a galera do Zap tá aqui, né? 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Quer ser feliz também? 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É a número um de Mato Grosso, de toda a região. E já falando em número um, um abraço aí pra galera número um que está sempre conectado aqui na Conde. Bora lá pro Zap, porque tem mensagem aí. Galera participando de montão, mandando áudio, galera mandando vídeo aqui hoje, gente. Mandando o vídeo de onde você está. Fala comigo, Alessandra. Toca Pepe Moreno, Motoboy. Já ouvimos, né, mulher? Então fala comigo aí. Quem que tu queres? O Silvio já passou por aqui. Fala comigo, Silvio. Cabeça tá doendo, Silvio? Eita, daneira. A cabeça tá doendo, né, Silvio? Menino do céu. Esse Silvio aí, menino. Esse Silvio é desenrolado. O Silvio é lá da Ampla. Terraplanagem, né, Silvio? Galera que trabalha aí com máquina de esteira, menino do céu, esses meninos aí trabalham pra caramba. Imagina esse sol agora que tá uma lua. O bom que hoje as máquinas aí, né, gente? Vegrande, Nissei, máquinas agrícolas, galera aí, ó, trabalha aí com excelentíssima qualidade em máquinas aí, tudo no ar-condicionado. Você tá doido? Fala comigo, Alessandra.
2: Boa tarde, eu sou a Marlene aqui, moro aqui na Vila Guaporé, primeira vez que eu tô falando aí na rádio. Quero pedir uma música aí pros ouvintes aí da rádio. Porque todo dia eu assisto a rádio.
1: Você escuta? Oi, Marlene.
2: É que é a rádio.
1: Conte. Isso.
2: E todo dia eu assisto ela. E eu gosto muito do programa de vocês. E quero mandar uma música. Quero que vocês toquem pra mim uma música do Amado Batista, dos Olhos Verdes.
1: Tá
2: e
1: bom.
2: Quero mandar pra minha amiga Célia. Oferecer pra minha amiga Célia de Oliveira.
1: Tá bom então, Marlene. Abraço pra você. Eu falei Alessandra porque no nome lá tá Alessandra, né, gente? Tá Alessandra lá. Alessandra também sempre manda música aí pra Célia, né, Alessandra? Participou ontem, agora já vai participar todo dia, né? Marlene, já conecta o WhatsApp aí também, Marlene. Pra você pedir a música, né? E já você já vai curtir aqui. Menino do céu, tem uma pessoa que pediu uma música aqui, mas essa música aqui. Sei não, hein? Sei não, você tá doido. Boa tarde, Leile Vilela, a gata das tardes da Conte. Olha só que mentiroso. Boa tarde, Leile Vilela, a gata das tardes da Conte. Toca pra mim, mil vezes cantarei com Eduardo Costa. Especial pra uma pessoa que nesse momento está te ouvindo. Ó, esse é o Lobo Solitário. Menino tá apaixonado. Aí fica mandando recado pras mulheres através da Conte. Olha só, Célia de Oliveira. Inclusive, nós tava falando da vida dele agorinha, né, Célia? Porque nós gosta de falar e nós conta pra pessoa que nós fala da vida dele. Eu já vou procurar a música dele aqui, que eu vou lascar a vida dele agora. Pra mulher que estiver ouvindo, né, ela já acabar com esse relacionamento dele aí. Pra ver se ele sossega. Pra ver se ele sossega, pra ver se ele vai trabalhar mais animadinho. Então, bora lá. Bora curtir então, mil vezes cantarei. Não vou nem mandar com o Eduardo Costa, vai pior, vai com o Gustavo Lima. Você tá doido? Bora!

Fabiola. Fabiola disse que vai sair casamento no meu programa. Fabiola, o pior é que se sair casamento é pro pessoal não me convidar. Vocês podem me convidar, gente. Eu como pouco e eu nem bebo. Você pode me convidar pros casamentos que sair aqui através do Toca Aí. Eu vou. Rapaz, se convidar pra ser madrinha, eu ainda dou um presentinho.

0: Você tá doido? Quem é a paixão desse lobo solitário aí, gente? Aceita esse homem aí, pelo amor de Deus, e já pega essa música aí, já coloca como playlist aí do casamento. Você tá doido? Tem coisa melhor? Homem apaixonado. E o embaixador Gustavo Lima fazendo uma declaração de amor dessa pra você. Menino! Perde não, trem. Tá difícil, as coisas tá difícil. Olhe por mim. Olha, veja eu. Bora ali faturar, já já a gente volta. É, Fabiola, se for ter casamento e a pessoa me convidar, eu convido você. Diz que convidado não convida ninguém, mas eu convido. Só pra nós ver quem é que vai se lascar. Nós convida.
1: Essa canção
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0: 2h44.

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14: 2:49.

0: Fala comigo, Célio de Oliveira. Fala comigo, bebê. Fala comigo. Cê tá doido, Célio de Oliveira? Cê tá doido? O que você tá fazendo por aí, mulher? Me conte, não me esconda-me nada.
1: Boa tarde, minha amiga Lady Joy. Tudo bem, Lady? Estou bem aqui por cá. Lady, escutando essa resenha aí, rapaz. O que é isso, hein? É? Lady, roda aí pra lá curtir Zezé de Camargo e Luciano. Uma hora e meia.
0: Que doido.
1: Eu ofereço pra você, pra todos daí da rádio. Ofereço minha amiga Angra em Nova Lacerda, pra Lia no Rant 95, pro Rafael de Oliveira lá no Corte da Onça, pra Alessandra, pra dona Marlene, mãe da Alessandra, pro Valdeci lá do assentamento do Miura, pro Wagner Car, pra Aninha, pro Henrique, pra Thaís, e pro Marcelo Oliveira Locações, pra Marcelinha, todos de lá da G3 tiveram sintonizado, galerinha Locatius, o Quincas do Café o Agro, e quem tiver sintonizado, passa ali da Morada da Serra. E quem estiver curtindo, é a Célia. Tchau, obrigado, tenha uma boa tarde. Bora, bora, bora. 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
0: É doido, é? Ô, Célia, você esqueceu do menino da ambulância.
1: Ó, o trem querendo.
0: Pois é, né, Célia? Tá querendo, mas não tá querendo. Pois é, bora, Célia, então. Bora curtir aqui, gente, a música top aqui, que a Marlene pediu também, né, gente? Bora aqui ouvir a Marlene aqui, né? Bora ouvir a Marlene novamente, que a gente já, na sequência, vamos tocar da Marlene.
2: Boa tarde, eu sou a Marlene aqui, moro aqui na Vila Guaporé, é a primeira vez que eu tô falando aí na rádio. Quero pedir uma música aí pros ouvintes aí da rádio, porque todo dia eu assisto a rádio.
0: Olha que benção.
2: Como é que é a rádio?
0: Rádio Conte.
2: A Rádio Conte. E todo dia eu assisto ela. E eu gosto muito do programa de vocês. E quero mandar uma música. Quero que vocês toquem pra mim uma música do Amado Batista, dos Olhos Verdes.
0: Ah, sim.
2: E quero mandar pra minha amiga Célia. Oferecer pra minha amiga Célia de Oliveira.
0: Tá bom. Então tá bom, então já vamos curtir aqui, viu, Célia? Marlene mandando música pra você aí, Olhos Verdes, Amado Batista, e já vem na sequência Zezé de Camargo e Luciano, uma hora e meia. É doido, é, Célia? Uma hora e meia.

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5: 15 horas em ponto aqui na Conte.
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13: 15:07.
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0: conto. Vocês viram, gente? Aí, passando a vinheta, vai começar o Vem Com A Gente. Vai começar nada, gente. Eu que pulei, engoli linguiça aqui, engoli barriga aqui, comi barriga. Você tá doida? E deixei o trem passar aqui. Ah, não. Ainda bem que o Antônio Luiz tá bem ali. Ele não vai nem escutar, nem vai me dar as contas hoje. Hoje eu tava doidinha que ele me desse as contas pra mandar embora mais cedo. Bom, bom, bom.
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gente. Manda um abraço aí pras meninas lá da Bruna Papelaria Aviamentos. Abraço aí pra Lena, pra Lala, pra Irene, pro Vanderlei. Abraço pra toda a galera aí da Bruna Papelaria Aviamentos. Abraço pra vocês aí, meninas. Ótima tarde. Galera lá também da Cometa Motocenter. É bom, bom, bom também. Galera também lá da Tem de Tudo. Abraço pra vocês lá da LP Magazine. Galera lá da Ultra Popular. Galera lá da V-Grande. Galera da Raça Agropecuária. Galera lá da Arrojo. Abraço pras meninas aí e pra galera lá do Ponto dos EPIs, a galera aí em geral em Pontes e Lacerda, galera lá da Amarelinha também. Bom, bom, bom, bom. Então passa aqui pela Conte você também, porque aqui é bom. Ave Maria. É bom, bom, bom, bom, bom. Falando em bom também, gente, abraço pra Cris, pro Monstrinho, toda a galera lá da Moncar, galera lá da Divino Bike Shop, curtindo a Conte aí, ouvindo a gente de montão. Galera lá dos postos Iguaçu, galera do Super Mais e Farturão, galera lá do Poço Manente, abraço pras meninas aí em geral aí nos setores financeiros aí que estão trabalhando, menino, igual o camelo esses dias aí, finalizando o mês e curtindo a corte, porque aqui é bom, bom, bom.

0: VF Gomes, abraço aí, Rony Alt, Totinha e todos os meninos aí. Abraço pra galera também lá da G3, galera da Aura Poena, galera do Marfrig, JBS, abraço pra vocês aí. Os meninos lá do Posto Idasa, galera lá da Conveniência Polo, abraço pra vocês também. Pra galera lá, tá tudo 15.
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0: Galera lá da Lacerda Imóveis, alô, Laura Bessani, abraço pra vocês e pra todos os colaboradores aí.
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0: Galera lá do Serra Azul, abraço pra vocês aí. Galera lá do Coronel Ari também, abraço pra vocês. Galera lá da Ritinha, da Vila Bela, do quilômetro 8. Galera lá do Seringal, vem pra Conte, porque aqui é... Bom, bom, bom.
1: 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É bom, bom, bom.
0: Aqui é bom, gente. Vem você também aí. A galera aí já sintoniza no zap 999-290-959. Essa aqui é a 95,9. A frequência certa da melhor animação de Pontes e Lacerda. 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Você curte o Moda Boa, você enlouquece junto comigo. E nós enlouquecendo, menino. Nós não tá rasgando dinheiro ainda. Então vem pra Conte, porque aqui é bom.
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0: 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E já bora chegar com moda boa aqui? Ivo Pessoa, Aguenta Coração. Célia, você já ouviu essa aí? Já, né, Célia? Pensa na música boa, menino. Ivo Pessoa, Antônio Luiz, agora em pouco, tava aqui dentro do estúdio, gente. Antônio Luiz, ah, tem umas músicas que fala gritando, né? Vou aproveitar que ele tá aqui na rádio, vou ver se ele gosta de Ivo Pessoa. Ai dele, se ele não gostar, eu dispenso ele é hoje. Hoje que eu desassino a carteira dele.

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5: 3:20.

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1: 15:29.

0: Boa tarde, Leide Vilela. Estou na escuta do programa, Leide. Quero pedir a música de Paulo e Paulinha, Amor de Primavera, para você e para todos que estiverem na escuta, para meu esposo Carlos. Estou aqui próximo a Corvo da Onça, aqui na Retiro Barra do Prata.
1: Abraço para Ieda e para o Carlos lá no Retiro Barra do Prata, lá próximo ao Córrego da Onça. Abraço também para a galera aí, o Emerson. O Emerson já pediu aqui Zezé de Camargo e Luciano, de Indiferença. Foi hoje cedo, né, Emerson? Agora ele pediu aqui Rick Renner, Vou Te Esperar. Menino do céu. Os meninos também lá da Outro Center Martins já pediu aqui também. Toca para gente aí, Leire, de Paulo e Paulino. Para nós aqui da Martins Auto Center, ligado na Conte. Bora escutar então, bora escutar, como diz minha mãe, né, gente? Por que que na conta é assim, né? Pediu, tá pedido, não pode ficar arrependido. E pra galera lá da VF Gomes já pediram aqui também. Oi, vida. Gustavo Lima. Oi, vida. Então vamos curtir aqui de Paulo e Paulino. E na sequência vem aí, oi, vida.

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4: 3:37.

você sabe que aqui na Conde é tudo de bom, né? Pediu, tá pedido. Então já vamos ouvir aqui na sequência. Vou te esperar. Rick Renner, pedido do Emerson aqui. Bora lá. Já, já a gente volta.

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6: 3:47.
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0: 88 aqui na Conte. O último áudio por aqui hoje tinha que ser dela, né? Coraci Vilela, minha mãe. Eita, menino, você tá doido? Fala comigo, mãe. Quem é que vem vindo por aí hoje?
1: Boa tarde, Leili Vilela. Ah. Estou aqui te ouvindo, hein?
2: É?
1: Zé, engraçado, menina. A gente cria um trem aí, solta na aba do mundo e faz o maior sucesso, né?
0: Olha aí!
1: Ainda fala.
0: Que palhaçada!
1: Porque eu falo é escutando.
0: Tá vendo? Aê!
1: Importante é que você tá aí fazendo maior sucesso igual a Maritaca. Por onde eu ando, de vez em quando, um tá falando pra mim. Aonde eu chego numa loja dessa, você tá igual a Maritaca falando.
0: Ave Maria!
1: E a gente fala, olha a sua filha, conquistar.
0: Olha que benção.
1: Importante é isso, que Deus continua te abençoando.
0: Amém.
1: Coloca uma musiquinha aí pra nós dois.
0: Tá bom, e eu vou colocar.
1: Boa tarde.
0: Boa tarde pra você também. Daqui a pouco você faz o café, porque eu vou embora. E eu vou passar aí pra tomar um café. Eu sei que você não tá comendo muita coisa, mas eu vou passar aí pra nós tomar um café. Vou comprar um pãozinho de queijo. Abraço pra senhora, mãe. A minha benção aqui. A Célia já apareceu por aqui, né? A Célia é fãzaça da minha mãe também, como eu sou fã da minha mãe. Vocês duas têm que se conhecer, né, Célia? Você e minha mãe, né? Célia, Ana Ribeiro, Angra Pereira e minha mãe, gente, vai fazer um quarteto fantástico. Então já bora curtir aqui. A minha amigona também, a Poliana, pediu aqui mais cedo, gente, Paula Fernandes. E eu vou mandar essa aqui agora, oferecer ela pra minha mãe aí, pra todos os ouvintes da Conte. Já vou dar tchau pra vocês, viu, gente? Amanhã a gente retorna aqui das 13 até as 16 horas com mais um Toca Aí aqui na Conte. Amanhã, 30 de setembro, fecharemos o mês aqui, ó, mais um mês top com chave de ouro, viu? Amanhã eu retorno aqui, super abraço pra você, super beijo pra você, tá bom? Ótima tarde pra você. Ai, tá bom. Uhum, vou mandar. Ah, ó, Júlio, manda logo.

localização, vou comer pão de queijo. Olha, Júlio, olha que eu chego lá no casa da minha mãe, eu vou mandar a localização, você comer o pão de queijo. Ah, Maria, menina, oh, você tá doido. Abraço pra vocês aí, abraço pra toda a galera aí que tá curtindo a Conte aí. Gente, eu tenho que passar ali ainda, comprar uma plantinha que eu vi ali. Ave Maria. Abraço pra vocês, gente. Vai curtindo aí, ó. Paula Fernandes, só pensa em nós. Vai pra você também, viu, Júlio, que tava curtindo a Conte aqui com a gente hoje. Pra Célia de Oliveira, a Ieda, o Emerson, toda a galera da Gazin, o Alas e os meninos lá do Alto Center Martins, o Lobo Solitário também. Vai pra você aí, só pensa em nós. A Fabiola Jara, Silvio, a Alessandra, a Dona Marlene, a Quitéria, o Júnior lá da Fazenda São Valentim, a Poliana, o Gouveia, o Gilberto, um abraço pra vocês e abraço pra toda a galera que passou no Toca aí hoje. Bora curtir essa daqui. Paula Fernandes, só pensa em nós. E amanhã eu volto, viu? 3h51. Beijo pra vocês. Tchau, fui! Pensa numa voz aveludada sensacional pra você ouvir assim, ó, no pé da orelha, ó. Ótima tarde pra você, que Deus abençoe, guarde e cuide a sua vida intensamente. Até amanhã. Beijo.

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4: Confira a hora certa, 16 horas.
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11: Confira a hora na conta, 16 horas e 6 minutos.

Boa tarde pra você, agora são 16 horas e 6 minutos, tô chegando. E aí, tá tudo bem? Tudo na paz e alegria pra você que tá na nossa sintonia. E aí, pra você que tá no sítio, na chácara, na fazenda. Hoje o clima tá gostoso, tá menos calor, né, gente? Graças a Deus, não choveu ainda, mas se Deus quiser, promete vir chuva pra gente, né? Mas já melhorou bastante, hein? Mandando aquele alô especial pra você que tá no sítio, na chácara, na fazenda, pra você que tá no centro, pra você que tá na cidade, pra você que tá pegando a estrada. Boa tarde! Já mandando aquele alô especial pra toda a galerinha bonita também que tá ligada aí no Uber. Alô, galerinha do Uber, as meninas, meninos, pessoal do táxi também ligadinho com a gente. Boa tarde, seja bem-vindo, tá? Tô chegando com a primeiríssima dessa tarde. Vamos trazendo aqui, Tiaguinho, ousadia e alegria.

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3: Confira a hora certa, 16 horas e 12 minutos.

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20: Confira a hora certa, 16 horas 17 minutos. Rádio Coutinho. É pra você que tá ligado nessa terça-feira gostosa. E aí, tá tudo bem? Tudo na paz e alegria, por cá tá mil maravilha! E a gente vai até 19 horas trazendo muita música, muita diversão pra você aqui, tá? Já mandando aquele alô pra toda a galera bonita que tá aí no centro. Boa tarde pra vocês. Pessoal que tá trabalhando nos mercados, nas lojas. Boa tarde pra vocês. Pessoal das entregas, sempre ligadinho aqui na Conte. Mandando aquele alô especial pra você que tá na sintonia também aí no sítio, na chácara. Pessoal de São Domingos, boa tarde pra vocês. Pessoal da Máquina Queimada, pessoal de Adrianópolis. Pessoal que tá sintonizado com a gente em toda a nossa região de Ponta Lacerda, tá? Já mandando aquele alô especial pra toda a galerinha bonita dos bairros também que tá ligado. Todos os bairros, aí o centro, todo o pessoal curtindo a 95. Olha só, deixamos chegando com música, eu quero trazer essa moda boa pra você que tá na sintonia, tá? Essa música bonita do Ed Brito e Samuel, né? Toda mulher, ofereço pra todas as mulheres. 16 horas e 19 minutos, boa tarde pra você.

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1: 16:23. Mandando aquele alô especial, o pessoal da que tá com a gente da Locatius. Boa tarde, meu amigo Eduardo, um abraço pra você aí, pra toda a galerinha da Locatius curtindo aqui a 95. E aí, tá tudo bem? Minha amiga Zilda lá no Córrego da Onça. Alô, Zilda, tudo bem contigo? O Lindomar, o corintiano apaixonado também, hein? Rapaz, esse é corintiano roxo também, meu amigo Lindomar, um abraço pra você aí, tá? Obrigado pela audiência de vocês aí no Córrego da Onça. Quem tá na sintonia também, deixa eu conferir, aqui a minha amiga Célia também tá ligada. Ô, Célia, tudo bem, minha amiga? O Júlio César também tá na sintonia, o Emerson Silva. Ô, Emerson, tudo bem, meu amigo? Toca aí, Raça Negra, Vida Inteira. É, pro pedreiro sem colher, já vou tocar pra vocês aí, tá bom? Obrigado pela audiência! Deixa eu conferir quem tá na sintonia, o Silvio também tá. Ô, meu amigo Silvio! Como é que você tá? Tudo na paz? Trabalhando muito, meu amigo? Obrigado aí pela audiência, tá? Mandar um alô especial pra toda a galerinha lá do Matão. Dona Sebastiana tá de radinho ligado todas as tardes, ouvindo o nosso programa. Dona Sebastiana, tudo bem, minha amiga? Um abraço pra ela, um abraço especial pra todo o pessoal também que tá ligado com a gente. A região do Coronel Ari, Pecuária, Pecuária 1, Pecuária 2. Sempre na sintonia, minha amiga Maria Gama também lá no Seringal. Boa tarde, minha amiga. Obrigado pela audiência. Uma ótima terça-feira pra você, tá? É, meu amigo Silvio tá pedindo música do Chitãozinho Chororó. Poxa, de retalho. É isso mesmo, meu amigo Silvio. Daqui a pouco eu toco pra você, tá? Vamos chegando com música. Vou trazer aqui essa moda boa pra você. Vamos trazer essa moda aqui, rapaz. Essa aqui é pra quem tá na sintonia da Conte. A Luxúria. Ah, música nova pra você, hein? A banda Luxúria chegando. Delegado liberou. Boa tarde pra você.
2: Sanidade chegando na

0: Delegado Jorginho Lima. Quem é o responsável por essa bagunça aqui?
1: Posso ser sua parceira de investigação?
2: Tá tudo liberado! Descobri.

Você curtiu música legal pra você aqui, Luxúria na Conte, chegando Raça Negra, vida inteira, vai lá pro meu amigo pedreiro sem colher que tá na sintonia, boa tarde pra vocês, pra todos os pedreiros, aos pintores, quem tá trabalhando nessa tarde, boa tarde aí, né? Seja bem-vindo a Conte.

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3: Confira a hora certa, 16 horas e 31 minutos.
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5: A palavra de Deus nos traz um grande ensinamento no Evangelho de Mateus, capítulo 5, versículo 37. Seja, porém, o vosso falar sim, sim, não, não, pois o que passar daí vem do maligno. Muitas pessoas acham que ser bonzinho é agradar a todo mundo. Por isso, mesmo tendo que dizer não, preferem dizer sim. Você e qualquer outra pessoa tem o direito de aceitar ou rejeitar pedidos que lhe são feitos. Se você tiver dúvidas sobre o que dizer, não se sinta pressionado a responder imediatamente, mesmo que a outra pessoa exija. Peça um tempo para pensar e analise as consequências. O que acontecerá se eu disser sim? E se eu disser não? Há situações que se repetem e para as quais teremos de dizer um monte de nãos. Mantenha a posição firme. Caso contrário, enfrentará dificuldades, pois disse sim quando deveria ter dito não. Permita-me orar. Senhor, ajuda-nos, ó Pai, a sermos sempre firmes em nossa posição. E que nossa palavra seja sempre sim, sim ou não, não. E assim, não falarmos nada desnecessariamente. Te pedimos em nome de Jesus.
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5: Confira a hora certa, 16 horas e 39 minutos.

39 minutos aqui na Conte, seja bem-vindo, meu amigo, seja bem-vinda, minha amiga. Pra você que tá ligadinho aí no sítio, na chácara, meu amigo Silvio, tá ligadinho com a gente. Oi, Silvio, tudo bem? Seja bem-vindo, meu amigo. Ele tá pedindo música aqui do Leandro Leonardo, né? E Chitãozinho Chororó. Ele tá pedindo Colcha de Retalho. Chegando o modão pra você, Silvio. E pra todas aí, né, da Terra Planagem. Ligada aqui na Conte.

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3: Confira a hora certa, 16 horas e 47 minutos. Boa tarde.

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3: Confira a hora certa, 16 horas e 53 minutos.
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3: É, aqui, ó. 16 horas e 54 minutos. Quem tá na sintonia, minha amiga Santana. Oi, Santana, tudo bem, minha amiga? Boa tarde pra você, obrigado aí pela audiência, tá? Minha amiga Célia tá na sintonia, o Silvio, Emerson, Júlio César, muita gente curtindo aqui a Conte, Dona Quitéria também. Poliana, tudo bem, Poliana? Um abraço pra você também, pra Angra, lá na região de Nova Lacerta, curtindo nosso programa. Um abraço pra vocês aí, tá? Todo o pessoal curtindo aqui a 95. Vamos chegando com a música, vou trazer música pra você. Vamos recordar aqui, gente. Eu vou trazer essa moda aqui, vocês vão gostar, viu? É o Alan Jackson, chegando pra você na Conte. Essa é boa demais. Recordando o sucesso, Alan Jackson, 16 horas e 54 minutos. Boa tarde.

0: Lida demais pra você, agora são 16 horas e 58 minutos. Alan Jackson na Conte pra você.
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3: O nome dela é Flash, hein?

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1: Confira a hora certa, 17 horas e 1 minuto.

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2: Confira a hora certa, 17 horas e 7 minutos. Esse clima gostoso, terça-feira! Tudo bem com você? Graças a Deus, porque tá mil maravilha! Vou até 19 horas trazendo muita música pra você, tá? Mandando aquele alô especial pra você que tá sintonizado aí na Conte, tá no seu carro pegando a estrada. Obrigado pela audiência, tá? Pra quem tá na sintonia, meu amigo Zé Viola, trabalhando. Alô, Zé! Boa tarde pra você, tá aí no trampo, na oficina, curtindo aqui a 95. Um abraço pra você, pra Dona Dete. Um abraço especial pra todo o pessoal que já tá na sintonia também, curtindo a programação. Ligadinho, pessoal das minerações. Boa tarde pra vocês aí, tá? Deixa eu mandar um alô especial pra Lia também, que tá na sintonia. Lia e meu amigo Marcão, lá no Rancho 95. Boa tarde pra vocês! Meu amigo Moacir também tá na sintonia lá no Rancho Santa Helena. Alô, Moacir, um abraço pra você aí, tá? Todo o pessoal na sintonia da Conte. Olha quem tá ouvindo a programação, pediu música, é a minha amiga Angra. Oi, Angra, tudo bem, minha amiga? Ela pediu a música e eu vou tocar pra ela Chico Rei Paraná. Com a participação dele, Leonardo, Alma Transparente. Música.

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1: uma. Ah, dá conta.
0: Ela acaba comigo.
2: Então vamos beber uma agora.
0: Desce um pé de frango aí, companheiro.
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0: Agora 17 horas e 14 minutos. Quem tá na sintonia também, nosso amigo Reginaldo, pegando a estrada, né? Vamos pegando carona contigo, Reginaldo. Um abraço pra você aí, ótima viagem. Tá ligadinho na Conte.
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20: Confira a hora certa, 17 horas e 20 minutos.
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20: Agora 17 horas e 20 minutos, chegando pra você, Fred Fabrício, você não cuidou, boa tarde.

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2: 17 horas e 23 minutos, aquele boa tarde pra você.

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0: 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Confira a hora certa, 17 horas e 27 minutos. Boa tarde.

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4: Confira a hora certa, 17 horas e 34 minutos.

7h34 para você que tá na nossa sintonia, pessoal que tá pegando a estrada, boa tarde para você, pessoal dos ônibus, das ambulâncias, pessoal dos ônibus escolar também, tá sempre ligadinho com a gente. Boa tarde para vocês, ótimo trabalho aí, tá? Mandar aquele alô especial para todo o pessoal que tá trabalhando aí no centro, boa tarde para vocês da loja, pessoal do Super Mais também tá ligado, alô galerinha do Super Mais. Seja bem-vindo a 95, tá? Deixa eu mandar aquele alô pro meu amigo Valdivino Antônio. Oi, Valdivino, tudo bem? Ele tá pedindo a música. Célio, toca pra mim a música do Ouro Preto e Boiadeiro. Como um vento. Beleza, meu amigo, você pediu? Tá chegando pra você. Boa tarde.

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2: Agora são 17 horas e 39 minutos. Para você que está ligadinho, sintonizado aqui na Conte.

0: Agora 17 horas e 43 minutos, você curtiu aí? Fernando Bernardes. E Conrado e Alessandro, né? Conrado e Alexandra aqui na Conte. Seja bem-vindo a 95.
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0: Confira a hora certa, 17 horas e 44 minutos. Boa tarde.

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12: É 13!
13: Confira a hora certa, 17 horas e 50 minutos. É, eu tô por cá agora, 17 horas e 51 minutos. Feliz? Ah, mais do que bom, rapaz. Milhões. Ah, ô Mir, né? Pode falar Mir que é melhor, né? Já mandando aquele alô especial pra você que tá na nossa sintonia, tá ligadinho aqui na Conte. E eu vou até às 19 horas trazendo muita música boa pra você. Manda seu zap, participa comigo aqui no 65999290959. Gente, eu vou chegando com música, eu vou trazer aqui pra você que tá na sintonia da Conte, mesa 14, forró cintura de mola, pensa numa moda boa pra você animar sua tarde.

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2: Confira a hora certa, 18 horas e 1 minuto. É, já é boa noite, hein? Já é noite aqui em Ponta Lacerda, hein? Agora são 18 horas e 1 minuto. Tô por cá, tudo bem com você? Vamos que vamos, trazendo muita música, muita diversão no seu rádio nessa noite gostosa. Meu amigo Valdivino tá na sintonia. Valdivino, um abraço pra você, tá? Reginaldo aí pegando estrada, tá ligadinho aqui na Conte. Tudo bem, Reginaldo? A minha amiga Angra lá em Nova Lacerda também tá na sintonia. A Célia, meu amigo Silvio trabalhando. Emerson, o Júlio César. Júlio, tudo bem com você? A dona Ieda também. Um abraço pra vocês aí, tá? Vamos chegando com música, eu vou trazer aqui o Breno Reis e o Marco Viola, um pagodão pra você nessa noite, hein? O Mundo do Avesso. Alô, Zezão! Boa noite pra você, tá?

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3: Vamos trazer aqui um popurri relembrando o nosso saudoso Cristiano Araújo, hein? Popurri modão pra você que tá ligado na Conte nessa noite. 18 horas e 5 minutos. Vem com a gente.

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13: Confira a hora certa, 18 horas e 14 minutos.

Boa noite pra você, agora 18 horas e 14 minutos, tô por cá, e aí, tá tudo bem? Tudo na paz? Já mandando aquele alô especial pra todo o pessoal que tá curtindo nosso programa também, né? O pessoal que tá ligadinho já trabalhando, o pessoal dos espetinhos, chegando pra trabalhar, meu amigo irmão dos irmãos, tá sempre ligado lá, né? Irmão dos irmãos, um abraço pra você, Alex, né? Gente, boa demais, um abraço pra você, um abraço aí pra quem tá na sintonia também, pessoal que tá chegando no trabalho, né? Muita gente trabalhando na lanchonete, pessoal dos bares, dos botecos, ligado aqui na Conte. Falando em boteco, eu vou trazer aqui a Tati Dantas, meu ex-amor, gravado no boteco, ó, pra todos os botecos, hein? Essa moda boa aqui, uma regravação do Amado Batista, ficou legal na voz dela, hein? Tati Dantas, meu ex-amor, e também, é um popurri, fui fiel, volte amor, boa noite!

Clima pra você gostoso, ai que moda boa, hein? Nesse clima gostoso aí, a Tati Dantas. Meu ex-amor, fui fiel, volte amor aqui na Conte. Pode mandar seu zap e participa comigo no 65999290959. Aqui nós toca só moda que você gosta, tá? É, vamos chegando com mais música, Cavaleiro do Forró, pra você que tá na nossa sintonia. Alô!

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2: 18 horas e 24 minutos. Muito mais música, com certeza, só aqui na Conte, onde você encontra alegria, né? Só moda boa. Participar comigo, participa aqui, tá? Vem com a gente na programação da Conte. Já mandando aquele alô especial pra você que tá na nossa sintonia, ligadinho, aonde você estiver sintonizado na Conte, né? Agora são 18 horas e 24 minutos. Quem tá na sintonia, meu amigo, gente boa, corintiano, Evanildo. Tudo bem, Evanildo? Boa noite.
3: Bora, bora, Sérgio Fernando, bora, bora. Manda aquele modão pra nós aí. Saudade do Camargo, Luciano. É a sua diferença que me marca. Bora, bora. Manda pra nós aí. E o meu Corinthians, hein? Logo, logo. E a seleção ganhou. Até que fim ganhou.
2: Até que fim.
3: E o Corinthians? O Corinthians logo, logo tá de volta. Bora, bora, hein? Tô por cá, eu te ouvindo aqui, comendo um pãozinho com ovo.
2: Ah, que leitinho.
3: E o tempo tá bom. Tá bom demais o tempo, hein? Bora, bora, meu amigo. Valeu.
2: Valeu. O clima tá gostoso, tá gostoso. Tomara que vem chuva pra nós aí, né, Vanildo? Tomara, né, Vanildo, que vem chuva pra nós aí. Tão precisando, né, cara? Você tá doido? Agora 18 horas e 25 minutos. Pra quem tá na sintonia curtindo a programação, pessoal da Vila Guaporé ligadinho, pessoal do Jardim Morado da Serra também curtindo aí, meu amigo. Meu amigo Puiga, meu amigo Zezito, a esposa também tá na sintonia. Ô, Zezito, boa noite pra você, tá? Quem tá na sintonia também curtindo a programação. Pessoal dos Uber, boa noite. Pessoal dos táxis também, as meninas, os meninos. Sempre ligadinho aqui na Conte. Ivanildo pediu, tá chegando música boa pra você, ó. Pra você que tá no boteco tomando aquela. Pode descer com essa moda boa do Zezé, hein? Canta pra nós, Mirosmar! Indiferença!

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2: Confira a hora certa, 18 horas e 30 minutos.

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Para você que tá ligado, 18 horas e 38 minutos. Para você que tá sintonizado aí, seja bem-vindo a 95. Já mandando aquele alô especial para você que tá aí, ó, tranquilo em casa, né? Boa noite para você, viu? Chegou agora do trabalho, né? Já tá aí com o pé no sofá, esperando aquela janta, né? Eita! E a comadre tá aí no fogão, né? Curtindo aqui a Conte, um abraço pra vocês aí, obrigado, boa janta. Pra você que tá chegando no boteco agora, né? Tá preparando aquela, né? Aquela pinga, aquela, rapaz, aquela com a raiz, né? Tem uns bar aí que tem aquela com a raiz, o cara chega e fala, ô, botequeiro, manda aquela com aquela raiz, aquela amarga mesmo, viu? É, e cada um tem o nome de uma pinga, né? A pinga tem, cada um tem um nome diferente lá, aquelas raízes lá, né? E o cara já começa. Essa aqui não, essa aqui é só pra abrir apetite hoje. A mulher tá lá em casa me esperando já, viu? Não vai não pra tu ver, menino. Igual aquele ditado, que o bicho pega, hein? Ainda é terça-feira, gente. Terça-feira. Ah, tem uns amigos aí que já tá na terça-feira faz hora, hein? Agora são 18 horas e 39 minutos. Meu amigo Zé Viola tá na sintonia. Ê, Zezão, hein? Deixa eu dar um recadinho. É, um recadinho aqui do meu amigo Zé Viola. Zé Viola mandou um recado pra mim aqui, né? Que amanhã tem uma festa beneficente, né? Beneficente, beneficente, né? É, lá no bar do Valdeci, né? Em prol aí o amigo Jacaré. E ele vai estar por lá amanhã no bar do Valdeci. Ah, então você que quer ouvir moda boa, aquele modão, forró, sertanejo, vai estar meu amigo Zé Viola também lá, a nossa amiga Jandira, nosso amigo Valdir Rodrigues, vai estar por lá animando a festa amanhã lá no bar do Valdeci, a partir das 5 horas da tarde, o som tá ligado lá. Todos estão convidados para tomar aquela gelada e ouvir aquela boa música, tá? Em prol aí ao nosso amigo Jacaré. Vai lá, gente, ajudar as pessoas, né? Além de você tomar uma cervejinha, o que você comer lá, ó, tá ajudando aí o nosso amigo Jacaré, beleza? Abraço pra vocês, Zé Viola, amanhã no bar do Valdeci. São 18 horas e 40 minutos. Vamos chegando com ela, com a rainha do sertanejo. Minha amiga Célia tá ligada. Ô, Célia, tudo bem, minha amiga? No mesmo olhar.

0: curtindo aí, João Bosco e Vinícius. Pra você que tá na nossa sintonia, boa noite.
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0: Confira a hora certa, 18 horas e 48 minutos.

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14: Confira a hora certa, 18 horas e 51 minutos. Já mandando aquele boa noite pra você que tá na nossa sintonia. Obrigado pelo carinho, obrigado pela audiência. O pessoal também tá no mercado lá, curte nosso programa. Um abraço aí, né? O pessoal do Rondon lá, ó. Ah, Dona Maria Antônia, um abraço pra...

0: Ela, obrigado pela audiência, minha amiga. São 18 horas e 52 minutos. Quem tá na sintonia é minha amiga Célia Oliveira. Tá ligadinha na Conte. Boa noite, Célia.
1: Boa noite, meu amigo Célio Fernando. Estou bem aqui por cá, Célio. Roda aí para nós curtir Barquinha de Ouro aí, filho de Goiás.
0: Opa, já tocando,
1: Eu
0: agora,
1: ofereço
0: precisamos
1: para
0: tocar.
1: você, para todos daí da rádio, e do zero a 100 para não esquecer de ninguém.
0: Aê! Rapaz, hoje você tá, ó. Gostei, viu? Igual daquele ditado, uma paulada só já matou uns 10 coelhos. Ei, Célia, obrigado pela audiência, minha amiga. Vou tocar pra você com o Guilherme Silva, tá? É animada pra você que tá aí na sintonia. Olha quem tá na sintonia também é o filhão, o Rafael, Célia. Tá oferecendo música pra você, né? Ah, todo o pessoal lá da G3. Um abraço pra você, Rafael. Tocar a música do Zezé e Luciano pra ele também, garoto de rua. Mandar lá pra mamãe Célia e toda a galera da G3. Beleza, meu amigo? Toca sim, viu? Vamos chegando com essa moda boa pra você, Barquinha de Ouro. Na sequência, Zezé e Luciano, garoto de rua. E por aqui eu vou encerrando a programação. Tá chegando ela na sequência dessa terça-feira. Nossa amiga Cris Araújo. Fica aí na companhia dela, tá? Que amanhã eu tô de volta. Fica com Deus, gente. Um abraço e até lá.

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1: Boa noite, galerinha. Começando por aqui mais o DNA da Conte, 19 horas e 8 minutos. Hoje, terça-feira, 29 de setembro de 2026. Chegando o finalzinho do mês. Chegando o nosso finalzinho de setembro. Gente, esse ano voou. Para você participar com a Cris, é no 659-9929-0959. Eu, Cris Araújo, tô por aqui na programação das 19 horas até as 21 horas. E com certeza, já começando por aqui, acelerando os coraçõezinhos apaixonados. Vem chegando, Bruno Marrone. É nisso que dá. Boa noite.

0: Eita, moda bruta. Eduardo Costa, tem alguém no seu lugar? Não tem, não. Acabamos de curtir por aqui também. Bruno e Marrone, é nisso que dá. E o nosso DNA da Conte hoje chegou daquele jeito. Chegou chegando, ó. Chegou acelerando os corações apaixonados. Agora são exatamente 19 horas e 15 minutos. Desejo a todos vocês uma ótima noite de terça-feira. Eu vou num rápido intervalinho, já tô voltando. E com certeza, atendendo pedidos. Bora, vou faturar, já volto.
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2: Legal, galerinha, estamos de volta com DNA da Conte, 19 horas e 21 minutos. Boa noite a todos que estão curtindo, diretamente do sítio da Chácara da Fazenda. Grande beijo da Cris, minha amiga Lilian. Tudo bem com você, gatona? Ela que é Uber, tá sempre de radinho ligado, curtindo a programação. Boa noite, tudo bem?
3: Boa noite, Cris. Boa noite a todos os ouvintes aí da Conte.
2: Boa noite, gata.
3: Cris,
2: seja bem-vinda.
3: Para mim, Mato Grosso e Matias, enquanto o sol brilhar, eu queria dizer para todos os motoristas de aplicativo aí que tá na luta aí, trabalhando. Beijo, fica com Deus.
2: Um grande beijo para você também, Lília. Bom trabalho, obrigado pela sintonia. Alôzinho também para o Adilson, ele que também é Uber. Alôzinho também para todos os taxistas, mototaxistas aí no ponto com o radinho ligado. Beijo da Cris. Bora curtir então, né, Lília? Essa música é linda demais. Mato Grosso e Matias, Enquanto o Sol Brilhar.

0: Raça Negra na programação, eu não vou deixar você tão bem, tão só. Curtimos por aqui também, Mato Grosso e Matias, enquanto o sol brilhar. 19 horas e 29 minutos. Boa noite a todos de Radinho Ligado, curtindo a programação. Alôzinho especial para toda a galerinha que tá aí trabalhando, ouvindo a Cris. Tem o pessoal ali no boteco. Tá de Radinho Ligado, gente? Vai com calma. Hoje é terça-feira. Ainda não pode o suco da confusão. Respira, como diz a minha amiga Célia, hoje só pode suco de uva, porque o de murucujá não põe álcool. Bom, eu vou num rápido intervalinho, já já tô voltando atendendo mais pedidos. Não saia daí.
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3: Você está ouvindo DNA da Conte, 19 horas e 36 minutos. Boa noite, meu amigo Lúcio Flávio. Tudo bem com você? Só sucesso. Fala comigo.
10: Boa noite, a musa da Conte. Cris Araújo, passa pra nós ouvir a música Retrato de Mãe, com Mato Lindo Grosso demais. Matias, oferecendo pra todos que estão na escuta do programa. Estamos aqui no município de Rio Branco curtindo a programação. É nóis, tamo junto.
3: Valeu, meu amigo, tamo junto e misturado, aquele abraço pra você. Manda um alôzinho também aí pro meu amigo Ognei, que tá sempre de erradinha ligado também, curtindo, aquele abraço. Bora curtir então, Mato Grosso e Matias, Retrato de Mãe. Aguenta esse modão bruto.

0: Geek Render na programação, eu amo essa mulher, curtimos por aqui também, Mato Grosso e Matias, retrato de mãe, 19 horas e 44 minutos, alôzinho pro meu amigo Purga, pra Dona Maria, namorada da Serra, alôzinho também pra minha amiga Ana Ribeiro Quaresma, diretamente da Vila Guaporé, beijo da Cris pra você e pra toda a galera aí da Vila Guaporé, pra minha amiga Marluce também, tá sempre de radinho ligado. Eu vou num rápido intervalinho, já já tô voltando atendendo mais pedidos. Não saia daí.
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Alexandre Leonardo na programação Comadre Compadre. Ele que ficou praticamente 30 dias sem beber. Isso é um milagre, gente. Não vou falar pra vocês que vai fazer frio, mas eu acho que é por isso que tá fazendo esse calor dobrado. É por causa que o Leonardo ficou 30 dias sem beber, gente. Imagina que sofrimento, ó. 19 horas e 53 minutos. Boa noite a todos de Radinho Ligado. 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Quem tá por aqui participando com a Cris é meu amigo Rock. Boa noite pra você, Rock. Tudo bem? Boa noite, Cris. E aí, tudo bem por aí? Hoje estou em Cuiabá. Ontem aqui estava 44 graus de calor. Hoje choveu, foi para 26. Tu imaginou como que é que fica o corpício? Boa noite para vocês. Boa noite, Rock. É, meu amigo, eu só sei dizer o seguinte, manda essa chuvinha para nós, que nós estamos precisando também desses 26 graus, viu? Porque aqui tá calor, tá daquele jeito. Eu acho que choveu na redondeza inteira, menos em Lacerda. Como diz aquele ditado, né? Acho que enterraram uma cabeça de boi por aqui. Não sei não o que aconteceu, viu? A chuvinha não cai no Lacerdão de jeito nenhum. Bora curtir música boa de Fidu e Zeca com participação de Fernandes Sorocaba, cortando as BR. Um abraço pra você, meu amigo Rock. Obrigado pela sua participação.

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